0: Fica conosco, Senhor, já se faz tarde.
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2: E com essas e outras vai terminando o programa Gospel Retro. Beijo, abraço e no próximo tem muito mais. Tchau, turma!

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1: Olá, meus amigos, meus irmãos, aqui é o BJ e a gente começa agora o programa Nas Mãos de Deus, com músicas gospel atuais para você adorar juntos. Sucessos do momento para você cantar junto com a gente no programa Nas Mãos de Deus.
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Damos os nossos olhos e as nossas mãos, o nosso coração ao Senhor, e nós dizemos Maranata. Nós precisamos entender que a mensagem do fim aponta para um caráter do fim. O Senhor não apenas deseja levantar um clamor, mas um tipo de pessoa, Maranata. Um tipo de noiva, um tipo de gente que é o tipo de gente do fim. Pedro diz que o que nós então devemos fazer, aqueles que desejam? Nós precisamos nos tornar o tipo de pessoas que espera, mas também que apressa o retorno de Jesus. Porque ele não é, o Senhor Jesus, ele não é um homem que deseja uma menina, mas ele deseja uma noiva madura. Que se levante nesses dias aqueles que não têm medo.

chegou a hora de você abrir o seu coração para receber essa mensagem de música que enaltece o Senhor. Tá começando agora mais um É Para Adorar. O programa que você encontra refúgio e esperança nos louvores, é claro. Prepare-se aí para uma experiência única de comunhão.

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1: O acompanhamento regular da saúde é fundamental para prevenir doenças e detectar precocemente qualquer problema de saúde. Além de visitar o médico regularmente, é importante realizar exames específicos de acordo com a idade e o histórico médico pessoal e familiar.
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3: Queridos ouvintes, que Deus te abençoe, que a graça do nosso Senhor Jesus Cristo venha sobre a sua vida, a sua família, a pessoas que você deseja o bem, que todas as bênçãos de Deus recaiam sobre você no dia de hoje, durante essa semana.
4: 21 horas
5: e 36 minutos.
3: Deus diz no livro de 1 Samuel, capítulo 3, verso 12: naquele dia suscitarei contra ele tudo quanto tenho falado com respeito à sua casa. Começarei e o cumprirei. Aqui tinha uma sentença, amados, de um homem que foi negligente, de um homem que desobedeceu à palavra de Deus, e veio uma sentença falando: olha, punirei a sua casa. E de fato, o Senhor, você meditando mais para frente nas escrituras, você vê que se cumpriu a respeito desse sacerdote Eli. O que eu quero falar para vocês? Começarei e o cumprirei. Deus, ele definitivamente vai resolver os teus problemas. Deus, em nome do Senhor Jesus Cristo, ele vai fazer com que a bênção, o favor, as promessas se cumpram na tua vida. Começarei e cumprirei. Aquilo que ele tem sentenciado contra os teus inimigos, saiba, Deus, ele não é homem para mentir, não é filho do homem para se arrepender. O que ele te prometeu, o que a palavra de Deus promete, isso vai acontecer. Ele cumpre. A palavra de Deus tem uma promessa no Salmo 81, quando diz: se o meu povo andasse nos meus caminhos, ele de pronto abateria os nossos inimigos.

0: diz assim no verso 13, Salmo 81. Se o meu povo me
1: escutasse
0: nos meus caminhos, eu de pronto lhe abateria o inimigo e deitaria a mão contra os seus adversários.
1: Testando o som. Queridos, testando.
0: Deus é aquele que nos vinga. Deus é aquele que sabe da ofensa,
1: ei,
0: sabe da
1: teste tensão, som.
0: Sabe das artimanhas e dos planos que foram feitos ocultamente para te prejudicar, para fazer com que você fosse derrotado, mas ele tem uma promessa. Se nós escutássemos a Deus, se nós andarmos nos seus caminhos, ele vai abater os nossos inimigos e deitar a mão contra os nossos adversários. Começarei e o cumprirei. É a palavra que Deus tem hoje para mim e para você. Fica tranquilo que o Senhor é Deus de vingança, ele vai nos vingar dos nossos inimigos, daqueles que nos roubaram, nos prejudicaram, nos traíram.
2: 21 horas e 39 minutos.
0: Desde sempre, Deus te abençoe, em nome de Jesus.

0: Queridos ouvintes, eu quero meditar com vocês no livro de Deuteronômio, capítulo 8, a partir do verso de número 5. Sabe, pois, no teu coração, que como um homem disciplina o seu filho, assim te disciplina o Senhor teu Deus. Queridos, quantas vezes eu e você, nós passamos por adversidades, nós passamos por lutas, e muitas vezes nós não entendemos, mas é Deus quem está como um pai disciplinando a mim e a você. Saiba, pois, no teu coração que como um homem disciplina seu filho, assim te disciplina o Senhor teu Deus. Por que que Deus disciplina a mim e a você? Porque Ele quer te dar uma direção, Ele quer te fazer uma pessoa de honra, uma pessoa de caráter. Então, quando você é pai e seu filho comete algum erro, o certo é você corrigi-lo para quê? Para que ele tenha um caráter
1: justo. Testando o som.
0: Minha mãe falava que quem não chora em casa, chora na rua. Ou seja, quantas vezes eu fui corrigido pela minha mãe, e eu dou glória a Deus por isso, por quê? Porque forjou em mim um caráter de honestidade, um caráter de integridade. Se eu achava alguma coisa, eu tinha que devolver. Eu me lembro uma vez, eu fui numa
1: pastelaria
0: e eu roubei ali uma caneta, um lápis de cor. E eu cheguei em casa e meu pai viu aquilo ali e falou...
1: Ei, testando o som.
0: Eu achei. Achou onde? Me conta essa história. Fui na papelaria e eu peguei.
1: Você testando, roubou? Testando. Roubei.
0: Meu pai pegou pela mão, me levou lá na papelaria, fez confessar o meu roubo.
1: Teste o som.
0: Eu roubei esse lápis aqui e essa negócio de canetinha de tinta aqui, e eu nunca passei uma vergonha tão grande na minha vida. E ainda quando cheguei em casa, levei uma pisa. E dou glória a Deus, porque isso fez com que hoje, ou no decorrer da minha vida, eu visse alguma coisa dos outros, é dos outros. Eu quero o que é meu e sigo minha vida. E a palavra de Deus mostra aqui que ele disciplina ao filho... Assim como um homem disciplina seu filho, assim te disciplina o Senhor teu Deus. E ele segue falando aqui no verso 6, guarda os mandamentos do Senhor teu Deus para andarem nos seus caminhos e o temer, porque o Senhor teu Deus te faz entrar numa terra boa. O que Deus tem prometido para mim e para você é uma terra boa. A Bíblia diz que Jesus veio para que você tenha vida e vida em abundância. Deus e Jesus, Ele quer para mim e para você, Ele quer um ótimo carro, Ele quer uma ótima casa, Ele quer que você tenha uma vida de santidade, Ele quer você uma família abençoada, filhos andando no temor do Senhor. Porque quando fala aqui uma terra boa... Essa terra boa é tudo que está ao seu derredor, tanto os bens materiais quanto a sua família. E continua dizendo,

0: Não te esqueças do Senhor teu Deus, não cumprindo os seus mandamentos, os seus juízos, os seus estatutos que hoje te ordeno, para não suceder que depois de teres comido e estiveres farto, depois de haveres edificado boas casas e morado nelas, depois de se multiplicarem os teus gados, os teus rebanhos, e se aumentar tua prata, o teu ouro, e ser abundante em tudo quanto tens, se eleve o teu coração e te esqueças do Senhor. O que Deus quer para mim e para você, uma vida abençoada, uma vida próspera, mas ele chama a atenção aqui para que a gente não se eleve o nosso coração e se esqueça do Senhor. Porque é muito fácil você buscar Deus quando você está na prova, quando te falta o gás, quando a tua luz está cortada, quando você não tem dinheiro para pagar teus compromissos, quando você está doente. Muito fácil você buscar a face do Senhor, você jejuar, você clamar, você ali se humilhar. Agora, quando você está na fartura, quando você está na bonança, quando você está ali no bem bom, poucas pessoas buscam a Deus. Poucas pessoas ali invocam e continuam temendo ao Senhor. O que Deus quer para mim e para você é que nós estejamos nessa terra. Terra de trigo significa provisão, colheita. Nessa terra em que Jesus é o pão vivo que desceu do céu. Nesse trigo, que é um produto do inverno, que te sustenta o ano todo, porque Jesus, sendo o trigo, e o trigo, eu não sei se você sabe o significado da palavra, mas significa tempero. Então, a primeira provisão que o Senhor te bota aqui nessa boa terra é terra de trigo. Depois ele diz terra de cevada, que significa fidelidade. Cresce no inverno, numa terra árida, tendo muito vento ou tempestade, a cevada sempre vai estar ali, ela está presente na situação difícil, alimentava o povo quando esses mais precisavam. Então, esses simbolismos aqui, trigo, cevada, vides, que simboliza alegria, figueira, que significa fé, romeira, que significa possessão da terra. Então, esses benefícios aqui são todos para quê? Para que o teu coração não se eleve e não te esqueças do Senhor teu Deus, que te tirou da terra do Egito, da casa da servidão. Que eu e você possamos sempre servir a Deus, amar a Deus em toda e qualquer situação. Que Deus te abençoe. Fique você na paz do Senhor Jesus.
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3: Voltamos aqui na sua rádio preferida com o nosso Arena Sertaneja Gospel, o melhor do sertanejo gospel pra você. Obrigado pela companhia e o carinho, vem com a gente.
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1: Paraíso. Obrigado, irmãos. Obrigado, Senhor.

0: Esse é o nosso Arena Sertaneja Gospel, aqui na sua rádio preferida, só o melhor do sertanejo gospel pra você. Intervalinho bem rápido, a gente volta já.
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2: E tá chegando o som de Duo Franco, 1 milhão de razões. Na sequência tem Lex, é nóis.

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1: 22 horas
2: e 20 minutos.
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0: Pai, hoje quero fazer um pedido muito especial. Por favor, ajude-me a não falar mal, nem reclamar de ninguém de modo a não ser julgado com severidade e condenado por isso. Não quero, por causa de minha atitude crítica ao falar dos outros, impedir as bênçãos que o Senhor tem para mim. Por favor, que teu Espírito Santo me convença do pecado, se porventura eu começar a falar qualquer coisa que venha a manchar a reputação de alguém. Ajude-me a ver o bem em todas as pessoas e dizer palavras que destacam o que há de melhor nelas. Por favor, toma conta de minha vida. Em nome de Jesus. Amém.
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3: Já voltando, gente, programa Review Gospel no ar aqui na sua rádio. E tem mais sucesso.
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1: Ah, e com essas e outras vou ficando por aqui, eu mesmo, seu amigo Jorginho Amaral, e com esse programa maravilhoso que é o Review Gospel. Mas amanhã eu te espero novamente aqui na sua rádio preferida. Beijo, gente, até amanhã, tchau!
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0: Para você cristão de longa data, para você cristão de há muitos anos que conheceu o Senhor Jesus Cristo, a gente separa aqui no nosso programa aquelas músicas bem antigas que tocou muito bem lá no início quando você se converteu. A gente tem todas elas neste horário. Fica com a gente.
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2: Cuidado, senão o mundo te coloca de cabeça para baixo. Pedrinho chega da escola e a mãe dele pergunta: por que você está assim, todo molhado, meu filho? Mamãe, é que eu estava brincando de cachorrinho na escola. E desde quando, meu filho, brincar de cachorrinho pode deixar uma pessoa toda molhada assim? Ah, mamãe, é que hoje foi a minha vez de ser o poste. É, gente, isso parece muito engraçado, mas para um mundo de cabeça para baixo como esse que nós estamos vivendo, isso parece muito comum e normal para muita gente. Os valores estão invertidos e isso não é uma boa ideia. Muitas são as tendências e ideologias que querem tirar o ser humano do lugar que Deus o colocou. Somos, segundo, a imagem e semelhança do Criador. Mas o inimigo do homem quer distorcer, quer acabar com isso. Precisamos vigiar, estar atentos, monitorar muito bem a nossa vida, para que tudo que tem vindo para matar, roubar e destruir o ser humano não tenha poder sobre nós, nossos filhos e nossa família. O mundo pode estar de cabeça para baixo, mas que você esteja com a cabeça na palavra de Deus.
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1: Pense nisso. Se você ler rapidamente o Salmo 13, poderá achar que o rei Davi sofria de uma patologia maníaco-depressiva. A oscilação rápida entre o lamento e a euforia é uma característica típica do processo de esquizofrenia. Atualmente existe no mercado uma grande quantidade de medicamentos que fazem com que a pessoa passe do lamento, da apatia, para o bom ânimo e para a alegria de viver. A cada dia aumenta o número de pessoas que vivem na dependência dessas medicações. Todavia, examinando melhor a vida do rei Davi, concluiremos que ele não era do tipo maníaco depressivo. No lamento, ele geme e pede: olha para mim e responde: Senhor, meu Deus, ilumina os meus olhos. Davi encontrou uma outra passagem do lamento para a alegria, e esta passagem chama-se oração. Por isso, após o lamento, surge a alegria. Eu, porém, confio em teu amor. O meu coração exulta em tua salvação. Esta passagem rápida entre um estado e outro é resultado da medicação proveniente da absoluta confiança em Deus. Essa medicação ou passagem do lamento para a alegria está à inteira disposição de quem quiser. Deus espera que você se torne dependente dela. Além do que, os benefícios desta medicação divina duram para sempre. Você pode usar até abusar diariamente e sempre que desejar. Ei, ore sem cessar. E mais, essa medicação não tem contraindicações. Siga o exemplo de Davi. Quando a tristeza lhe alcançar, aprenda por meio da oração a usar a passagem do lamento para a alegria. Ei, a oração de entrega a Deus é boa medicação para a alma, mente e coração.

0: 23 horas
1: e 1 minuto.
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4: Louvado seja o nome santo do Senhor. Olá, meus irmãos, recebam todos a paz gloriosa do nosso Rei e Salvador Jesus Cristo, Senhor meu Deus e meu Pai. Te dou graças, Senhor, por mais esse momento precioso na Tua presença, Senhor. Momento esse, Senhor, onde me sinto honrada mais uma vez em estar lendo as Sagradas Escrituras, Senhor. E, louvado seja Deus, peço ao Espírito Santo que venha nos encher nesse dia, nos dá sabedoria, nos dá entendimento, Pai. E assim eu te peço e já te agradeço em nome de Jesus Cristo. Amém? Louvado seja o nome santo do Senhor, meus irmãos. Aqui no Salmo 32, fala assim: bem-aventurado aquele cuja transgressão é perdoada e cujo pecado é coberto, né? Louvado seja o nome santo do Senhor. Bem-aventurado o homem a quem o Senhor não atribuiu a iniquidade e em cujo espírito não há dolo. Enquanto guardei silêncio, consumiram-se os meus ossos pelo meu, louvado seja Deus, bramido durante o dia todo. Porque de dia e de noite a tua mão pesava sobre mim. O meu humor se tornou em sequidão de estio. Confessei-te o meu pecado e a minha iniquidade não encobri. Disse eu: confessarei ao Senhor as minhas transgressões e tu perdoaste a culpa do meu pecado. Amém? Louvado seja o nome santo do Senhor. Meus irmãos, Deus, ele é maravilhoso, né? Deus é muito bom conosco, meus irmãos. Ele tem derramado a misericórdia dele todo dia, né? Mesmo nós sendo pecadores, mesmo nós entristecendo o seu coração, louvado seja Deus, a misericórdia dele continua sendo derramada sobre nós. Amém? E me chama a atenção aqui esse salmo, quando o salmista diz que feliz é aquele, né? Que a transgressão é perdoada, né? Quem é a pessoa que não quer receber o perdão de Deus? Todo mundo quer, né? E louvado seja Deus, feliz é aquele que é perdoado por Deus. Aquele cujo pecado é coberto pelo Senhor. E olha que nós sabemos que na palavra do Senhor diz que não tem nada que seja encoberto, em oculto, né? O Senhor faz revelar-se. Mas a misericórdia de Deus é tão grande que Ele, quando perdoa, Ele pode cobrir algum pecado, né, meus irmãos? Então, por isso que nós temos que nos derramar nos pés de Deus, de Jesus Cristo, de verdade, né, com sinceridade, com arrependimento verdadeiro. Louvado seja o nome santo do Senhor. Porque se nós formos verdadeiros, irmãos, com Deus, né, sem fingimento, nós certamente alcançaremos mais uma de sua graça, que é o perdão. Louvado seja o nome santo do Senhor. Então, aqui no verso 5, o salmista diz que ele ia confessar o pecado dele. A iniquidade dele, ele não encobriu, né? Então, ele diz que confessaria ao Senhor as transgressões e tu perdoaste a culpa do meu pecado. Então, Deus é maravilhoso, irmão. Então aqui nós observamos e vemos que quando nós vamos para Deus, né, pedir perdão, clamar pela sua misericórdia, Ele está atento. Ele vai nos ouvir, né? E vai analisar o nosso coração, vai provar o nosso coração e os nossos rins para saber, né, se de fato nós estamos ali verdadeiros com Ele. É como, louvado seja Deus, Deus tem falado muito comigo durante os programas também, que ninguém pode enganar a Deus, né? Eu posso lhe enganar, você pode me enganar, mas ao Senhor Deus ninguém pode enganar. Louvado seja o nome santo do Senhor, né? Acho interessante quando o salmista ele diz assim: sonda o meu coração. Lá no Salmo 139, sonda o meu coração e veja se há em mim algum caminho mau, né? Olha a sinceridade aí da pessoa que deseja, que anseia o perdão do Senhor. Então, meus irmãos, diante de qualquer situação da vida que ela possa nos impor, nós sabemos que nós temos um Deus grande, que tem feito de tudo para que nós possamos ver a sua grandeza, a sua misericórdia infinita. Amém? Louvado seja o nome santo do Senhor.
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1: Quando o assunto é política, evangélicos e católicos têm muito comum. Além das pautas que primam pelos valores da família tradicional, ambos também concordam em uma coisa: rejeição ao governo Lula. Na última pesquisa do Datafolha, por exemplo, a aprovação do atual governo entre os católicos despencou de 48% para 24% e de 30% para 21% entre os evangélicos. O mesmo vale para a avaliação positiva, que recuou para 28% e 21%, respectivamente. Mas seria possível essa união às forças visando desbancar Lula nas próximas eleições? Pelo menos o que depender das agendas, sim. O estudo da Maraset Manajamente, com base em uma pesquisa da Pew Research, Aspectos Sociais e Costumes, revelou que 66% dos evangélicos se opõem à legalização do casamento homoafetivo, contra 46% dos católicos. Além disso, 88% dos evangélicos consideram o aborto moralmente errado, enquanto que entre os católicos esse número chega a 80%. Além disso, uma pesquisa do Datafolha, também analisada pela Maraset, mostra que para 55% dos evangélicos e 46% dos católicos, os valores religiosos devem ter, sim, algum tipo de influência nas decisões políticas do país.
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2: A alegria do Senhor é a nossa força. Neemias 8:10. As bênçãos, os milagres, as maravilhas de Deus estão alcançando a sua vida a partir de agora. Seja abençoado por Deus nos próximos minutos. 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
3: Mais uma oportunidade, mais uma chance de sermos felizes. Que o Espírito Santo de Deus te encontre neste momento, que a presença do Altíssimo esteja sobre a tua vida. Muito prazer, me chamo Eduardo Fornaro, está começando mais uma edição do nosso Comunhão Cristã. O Espírito Santo te abençoe com a graça e a paz do Senhor Jesus. E olha, gente, estamos começando e é mais uma oportunidade, mais uma chance que o Espírito Santo de Deus te dá de você ser feliz, de você ser tocado, de você ser abençoado. Neste momento, que você que passa por uma luta, você que passa por um problema, você que passa por uma situação que você pode parecer que não tem mais solução, não tem mais jeito, mas creia que o Espírito Santo de Deus, ele te encontra neste momento, e mesmo que você fraco esteja, ele te fará forte. Isso está escrito lá em 2 Coríntios 12:10. Porque quando estou fraco, então sou forte. Creia nessa palavra, porque o Comunhão Cristã já está começando. Me chamo Eduardo Fornaro, te convido para ficar junto comigo durante toda essa edição, porque muitas coisas boas estão chegando por aqui. Bora começar então? Aumenta o volume, porque a gente começa, claro, louvando e adorando ao nosso Deus.
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2: Posso te contar uma história? Só para te incentivar a adorar mais a Deus? Um dia uma criança num congresso de irmãs era surda, não conseguia adorar. 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

colocou a mamãe no estreito. 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

0: programa Tarde com Cristo volta já. 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
4: E com a canção de Léa Mendonça, Novos Começos, a gente começa o nosso quarto bloco. E na sequência tem Samuel Messias com a canção Aqui o Mal Não Vai Entrar.
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Deus te abençoe em nome de Cristo Jesus. Nosso programa está finalizando na voz de Aline Barros com a canção Amém. Segunda-feira, permitindo Deus, a gente volta a se encontrar aqui nesse mesmo horário com o programa Louve Mais. Eu aguardo você. Ótimo final de semana, hein? Tchau, tchau.

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Família do Adoração Total, chegamos e continuamos, é claro, nossa jornada de fé, louvor e de muita adoração. Preparadinhos aí para a próxima seleção musical? Vai ser uma bênção. Vamos agora encher o seu coração com muita adoração.

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0: Gratidão no coração, encerramos mais uma adoração total. Que as palavras e músicas que compartilhamos aqui com você hoje te inspire aí a enfrentar os desafios da semana com muita fé e esperança. Até amanhã!
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3: Eu tô chegando nesta quarta-feira abençoada, nosso programa Louve Mais, iniciando ao som de Damares, o processo. A gente inicia a nossa quarta muito bem, porque na sequência tem Cadu Ferraz, Hebreus 13, 8.
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0: vai fazer na tua vida, irmão. Creia. Glória a Deus.
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E é o som de vocal livre. A gente vai encerrando a nossa primeira sequência. Valeu a Pena é o título da canção. Daqui a pouco a gente tá de volta com mais uma sequência abençoada aí pra você.

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2: Assim diz a Bíblia.
3: O mesmo Deus da paz vos santifique em tudo, e todo o vosso espírito, alma e corpo sejam conservados íntegros e irrepreensíveis na vinda de nosso Senhor Jesus Cristo. Livro de 1 Tessalonicenses, capítulo 5, verso 23.
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5: O dólar encerrou o último pregão em alta de 0,62%, cotado a R$ 5,74. O resultado veio em um dia de decisão de juros do Banco Central dos Estados Unidos. Para analistas do mercado financeiro, manter as taxas americanas elevadas por mais tempo atrai fluxo de capital para a renda fixa do país norte-americano. A sessão também foi marcada pelo mau humor gerado a partir da frustração dos agentes financeiros com as medidas de estímulo à economia da China. O euro, por sua vez, fechou em torno de R$ 6,48. Os dados são da companhia Morningstar.
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0: Graça e paz, queridos, nós estamos chegando, nosso encontro, mão amiga, paz do Senhor Jesus a você, meu irmão, a você, minha irmã, a você que está com a gente nesta sexta-feira maravilhosa, onde vamos fechar a nossa semana, participando desse encontro, desta reunião, onde Deus já se faz presente. Temos a certeza que o melhor de Deus estaremos vivenciando. Deus separou algo especial para minha vida, para a sua vida, para a nossa casa, para a nossa família. E vamos adorar a Ele. Aqui você tem liberdade para adorar o Senhor. Você já pode participar com a gente. O WhatsApp está liberado, 985-70-4989-021. Rio de Janeiro, 985-70-4989. Participe aí, coloque seu nome no pedido de oração, que nós queremos clamar a Deus por sua vida, apresentando você ao Senhor, tá bom? A pastora está aqui do meu lado, vai estar anotando seu nome, o seu pedido. Daqui a pouco a gente manda aquele abraço especial para todos os nossos irmãos, tá ok? E como eu falei, a pastora do meu lado, deixa eu dar boa noite a ela. Boa noite, pastora Lúcia, a paz do Senhor Jesus.
1: Boa noite, pastor Rodrigues, a paz do Senhor. Deus abençoe esta noite, Deus abençoe esta programação, todos vocês que já estão conosco, a paz do Senhor. Receba nosso abraço, nosso carinho, que Deus abençoe vocês, que o Espírito Santo de Deus venha falar aos vossos corações nesta noite, né, que o Senhor preparou para nós. A paz do Senhor, pastor Flávio, também que está conosco, Deus abençoe sua vida, seu ministério, que o Senhor Deus possa continuar usando o servo dele a cada dia.
0: Aleluia, pois é, hoje sexta-feira o pastor Flávio Miranda está com a gente, teve semana passada, hoje mais uma vez está com a gente aqui, com muita alegria nós estamos recebendo o pastor Flávio Miranda. Pastor, seja bem-vindo, a paz do Senhor Jesus.
2: Pastor Rodrigues Filhos, pastora Lúcia Rodrigues, a todos os amados ouvintes do programa Mão Amiga, eu quero agradecer e dizer que estou muito feliz por voltar a este programa e dizer que fique ligado até o final deste, porque grandes coisas o Senhor ainda há de realizar.
0: Aleluia, é verdade, pastor, é verdade, Deus vai realizar muita coisa, com certeza o Senhor vai te usar hoje com uma palavra especial ao nosso coração, e os nossos irmãos já estão prontos. Daqui a pouco o Senhor volta trazendo a referência de onde vai ser ministrada a palavra de Deus nessa noite, amém? Pai, nós queremos te agradecer por essa oportunidade de estarmos aqui para fazer a tua obra. Que o Senhor venha trabalhar em cada coração, em cada vida. Que o Senhor venha ministrar, Senhor, em nossas vidas hoje, algo especial da tua parte. Fala em cada coração, abençoe a cada lar, a cada família. Eu te peço e te agradeço em o nome do teu filho amado Jesus. Amém e graças a Deus.
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0: Fique à vontade, você participando com a gente, colocando seu nome no pedido de oração, 985-70-4989-021, Rio de Janeiro.

0: Pois é, não é por acaso que o Senhor nos escolheu, não é por acaso que o Senhor nos separou para esta grande obra. E já já nós vamos estar aqui também com uma canção especial Matando Saudade, hein? Fique ligado com a gente porque tem muito mais de Deus para a sua vida. Eu faço aqui um intervalo rapidinho, a gente volta já já. Sai daí não.
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1: Pois é, com você de segunda a sexta-feira, nós estamos juntos adorando ao Senhor Jesus. E hoje é sexta-feira abençoada com o pastor Flávio Miranda, que está com a gente. Daqui a pouco ele volta trazendo a referência da Palavra de Deus, onde nós vamos estar hoje refletindo mais uma vez e orando juntos, né? Vamos clamar juntos. Hoje a campanha Portas Abertas, Causas Impossíveis. Você vai estar colocando aquilo que está difícil na sua vida nas mãos do Senhor. E tenha certeza, Deus estará fazendo maravilhas. Deus estará operando maravilhas na sua vida, amém? Deixa eu fazer aquele convite aqui para você cantor, você cantora, você que tem uma banda, um grupo, tem a sua canção produzida, a sua música produzida e quer divulgar também no programa Mão Amiga. Pastor, como é que eu faço para divulgar a minha música aí com vocês, fazer parte dessa caravana? É muito simples, entre em contato conosco aí através do WhatsApp 985-70-4989-021, Rio de Janeiro, 985-70-4989. Aí você vai entrar em contato com a gente vai falar diretamente com você, dizer como é que pode ser feito. Você vai mandar as músicas pra gente, a gente vai avaliar. E sendo aprovado, aqui a gente toca a música e também a vinheta, né? Que é a vinheta comercial, tá bom? Entre em contato 985-70-4989-021, Rio de Janeiro.
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1: Chegou o momento da gente matar saudade e hoje a canção que a gente traz pra você é com altos louvores. Confira.

0: Tá, então você conferiu a canção com altos louvores aqui no nosso encontro, né? Brilhante! Essa canção linda demais que foi a saudade de hoje.
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0: Olha, hoje nós estamos também contando com a presença do pastor Flávio Miranda junto com a gente, que daqui a pouco vai estar trazendo a palavra de Deus, né? Já ele vai estar trazendo aquela palavra abençoada para o nosso coração. E eu convido agora, pastor Flávio, por favor, se aproxime aqui mais uma vez do microfone e diga para nós, para os nossos irmãos, a referência onde vai ser ministrada a palavra de Deus nessa noite, porque é muito importante para todos nós.
2: Pastor Rodrigues, pastora Lúcia, a todos os ouvintes do programa Mão Amiga. A palavra de hoje se encontra aqui em Daniel, capítulo 3, do versículo 19, 20 ao 25. Abra a sua Bíblia e aguarde. Daqui a pouco nós vamos estar ministrando a poderosa palavra de Deus. Daqui a pouquinho, continue ligado aí no programa Mão Amiga, que Deus vai falar ao seu coração. Daniel, capítulo 3, versículo 19, 20 e 25. Deus vai falar com você. Até daqui a pouco, que Deus vos abençoe.
0: Aleluia, louvado seja Deus. Tá aí então, a palavra vai ser ministrada já pelo pastor Flávio Miranda. Continue participando com a gente. O WhatsApp é o 985-70-4989-021, Rio de Janeiro. Você que está aí no Facebook também, se inscreva aí também no Facebook, né? Ou seja, curta a nossa página, siga a nossa página. Você que está também no YouTube, acompanhando aí no nosso canal, se inscreva no nosso canal, é de graça, tá ok? Você não paga nada, tá ok? Fique à vontade, essa é a família Mão Amiga, a nossa caravana só crescendo.
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0: Lembrando, já eu e a pastora vamos estar mandando aquele abraço especial para todos vocês.

0: Olha, é muito bom estar com você, ter o carinho da sua sintonia, onde quer que você esteja. Que Deus abençoe a sua vida, que Deus abençoe você de uma forma especial. Obrigado pelo carinho, obrigado você que está com a gente aí pela primeira vez hoje acompanhando o nosso encontro, né? Seja bem-vindo a esta família que está crescendo por todo o Brasil. Nós estamos avançando, louvando, engrandecendo o nome do Senhor. Nosso Deus é lindo, nosso Deus é maravilhoso. Aleluia, glória a Jesus. Olha, quero agradecer aqui o carinho das emissoras de rádio que também estão retransmitindo aí a nossa programação pelo Brasil. Várias emissoras conosco, né? Vários irmãos aí acompanhando também nas rádios da sua cidade. Marca a sintonia, hein? Marca a sintonia, o horário direitinho para você não perder a programação e sempre que possível esteja junto com a gente, participando desse encontro maravilhoso. E como eu falei, o momento do abraço chegou, aquele momento de nós estarmos recepcionando cada um de vocês. E a pastora Lúcia está aqui do meu lado, né? Vai estar também recepcionando você. Vamos então, pastora?
1: Glória a Deus, pastor. Vamos sim. Chegou o momento tão esperado por todos nós, né? Momento gostoso. Momento a qual nos abraçamos, né? Mesmo que distante, mas o Espírito Santo de Deus tem nos aproximado.
0: É verdade.
1: E para receber esse abraço, pastor, vamos dar a nossa irmã Helena Moreira, Zeli Maia, Sueli Lopes, Rosivaldo Almeida, Marisa Bolfim, André Domingos, Gesiene Ramos, Márcia Santarone, Isabel Cristina, Marlúcia Lousada, Joanita Santos, Creuza Gonçalves, Solange Soares, Guilherme Bezerra, Lélia de Lima, Gisele Ferreira, Regina Célia, Maria Isabel Coutinho, Marluce Bezerra, Elisângela Pereira, Dilma Cristina, Adenaí Rosa, Regiane Martins, pastor Antônio Lira, Simei Cardoso, Solange Maia, Nilton Duarte, Alcideia Cabral, Deise Monteiro, Ivan Santos, Paulo Roberto, Zenilda Curte, pastor José Edson, Denise Cardoso, Iraneide Nunes, Francisco Alberto, Terezinha Maciel, Deus abençoe. Aleluia. Cada um de vocês que se encontra nesta programação, cada um de vocês que está chegando, né? Deus abençoe, receba nosso abraço, nosso carinho. Você que está aí quietinho, não se manifestou, mas receba nosso abraço também, né? Nosso abraço ao pastor
0: Flávio Miranda.
1: Flávio tá Miranda,
0: não,
1: né?
0: Não pode esquecer do pastor Flávio.
1: Não posso esquecer
0: aqui,
1: do pastor,
0: né?
1: Flávio Miranda. Deus abençoe sua
0: e
1: vida.
0: E também a sua esposa, a missionária Regina, que está
1: amém,
0: com a gente também, acompanhando
1: amém.
0: O nosso
1: Deus
0: encontro.
1: Amém, Deus abençoe,
0: né?
1: Grandemente. Receba Aleluia. Nosso carinho. Todos vocês que estão nos ouvindo pela rádio, por uma página compartilhada, Deus abençoe grandemente, em nome de Jesus.
0: É verdade, Deus abençoe a você, receba o nosso carinho, receba a nossa gratidão, receba o nosso abraço, sinta-se à vontade. Esta família Caravana Mão Amiga, que está por todo o Brasil, está de braços abertos, recebendo cada um de vocês.
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0: Pois é, a gente segue o nosso encontro trazendo mais uma canção especial.
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1: Louvado e engrandecido seja o nome do Senhor nosso Deus. Olha, vem chegando agora o versículo do dia com o pastor José Edson das Neves.
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2: Amados irmãos e ouvintes do programa Mão Amiga, pastor José Edson lhes dirigindo a palavra para lhes compartilhar o versículo do dia. Sou pastor da Assembleia de Deus em Saquarema, Ministério Reviver, e tenho esta grande incumbência da parte de Deus em compartilhar com vocês verdades e experiências que vivemos no nosso dia a dia com o Senhor. E o versículo do dia está registrado no livro de Salmos 116, parte 12, que diz: que darei eu ao Senhor por todos os benefícios que me tem feito. Eu quero compartilhar com você a questão do ser grato. Ser grato a Deus. Por todos os benefícios que Deus nos faz, nós chegamos a esta constatação interrogativa: que farei eu? Que darei eu ao Senhor como retribuição por tudo que me tem feito? Aqueles que recebem verdadeiramente a conversão, a salvação que Cristo tem para dar a quem quiser, quando recebem com excelência e essência, eles ficam desfrutando de uma nova condição de vida. Eles passam a ter a questão do amor fluindo em seus corações, eles passam a ter um princípio de lealdade ao Senhor, e que esses princípios e valores vão estreitando na vida deles um relacionamento de vida cristã, de vida santa e em santidade, que eles desejam, anelam por melhor servir ao Senhor no seu dia a dia. Então, queridos, eu e você, antes de indagarmos

0: Deus sobre isto ou por aquilo. Vivamos a excelência da vontade de Deus, que é ser reconhecedores a Ele por todos os benefícios que Ele tem feito em nossas vidas. Requeira de Deus, inquira ao Senhor, desejando saber sim dEle o que Ele deseja, o que Ele espera de nós, para que continuemos sendo uma bênção nas mãos dEle e assim desfrutando de todos os benefícios que Ele ainda tem para fazer em nossas vidas. Continue desfrutando do que Deus tem para você. Seja uma bênção nas mãos do Senhor e vitorioso sempre, porque o Senhor cuida de você, o Senhor te ama, Ele continuará te surpreendendo, porque é prazer do Senhor a cada dia e em cada manhã mostrar para você que Ele é Deus na tua vida. Seja abençoado, seja guardado pelo Senhor, em nome de Jesus Cristo.
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3: Você confere agora aqui no nosso encontro aquele momento especial dos louvores da Harpa Cristã, né? O nosso momento congregacional. Vamos ouvir.

0: Vai então o momento congregacional de hoje, trazendo essa canção especial da Harpa Cristã. Canta o Crente, o hino de número 388 da Harpa Cristã. Lindo, né? Glória a Jesus, louvado seja o nome do Senhor nosso Deus. E como é bom, irmãos, nós estarmos adorando ao Senhor. Como é bom nós estarmos colocando a nossa vida diante do altar de Deus, tendo a certeza que o Senhor está cuidando, tendo a certeza que o Senhor está trabalhando por nós. Daqui a pouco o pastor Flávio Miranda vai estar trazendo a palavra de Deus, vai estar pregando a palavra de Deus. Temos a certeza que a obra será completa, né? Esse momento será completo, aonde Deus estará agindo por nós, fazendo por nós e trabalhando por nós, amém? Olha, você que está aí acompanhando o pessoal da caravana, o caderninho de oração, não esqueça de estar anotando, nem que seja um nome, para você estar ajudando aqui. A pastora está anotando, a pastora anota, a pastora faz aqui a leitura, mas é interessante também você ajudar a gente para que esta corrente, esta caravana de oração, ela venha ser forte, né? Nós tenhamos aí uma corrente forte, sólida no Senhor, firmada no Senhor, em prol das vidas, em prol daqueles que necessitam, amém? Pastora Lúcia vai estar lendo agora os pedidos dos nomes e os nomes, e você anote aí, ajuda, tá bom? Pastora, vamos então aos pedidos de oração de hoje.
1: Glória a Deus, pastor, vamos sim. Nossa irmã Solange pede por sua família. Nossa irmã Creuza pede por sua saúde. Nosso irmão Guilherme pede por sua vida espiritual e família.
0: Aleluia.
1: Nossa irmã Rose pede pela sua mãe. Nossa irmã Lélia pede por sua família. Nossa irmã Regina pede por sua vida e família. Nossa irmã Nenira pede por sua saúde. Por Paulo César também. Nosso irmão Newton pede por sua vida, a vida dos seus filhos. Nossa irmã Aline, da Bahia, pede pela sua vida e libertação do seu esposo. Nossa irmã Zenilda pede por seus filhos. Nossa irmã Denise pede por Pedro, Júlia, Flávio e Luciana. Nossa irmã Mafalda pede pela sua vida. Marina Miranda pede pela vida da Rosemary. Nossa irmã Rosenberg pede por sua vida e família. Nossa irmã Zeli reforça o seu pedido de oração. Nossa irmã Terezinha pede por sua vida, família e amigos. Nossa irmã Marisa pede por sua vida, sua família e seu casamento.
0: Glória a Jesus.
1: E seus pedidos de hoje, pastor.
0: Muito bem. Tá aí então os pedidos de oração. Se nós, de repente, não citamos alguns, a caravana está anotando, né, pastora? O pessoal está anotando,
1: pastor,
0: aí os nomes.
1: Que vai pedindo conforme as pessoas vão conversando, falando, né, glorificando a Deus aí, e às vezes botam aquelas carinhas. Então vai subindo
0: os pedidos vai subindo, né?
1: E não dá. E depois a gente pode até puxar para tentar pegar, mas não aparece mais para nós. Mas por isso, pastor, é por essas situações assim que temos os obreiros, né?
0: É verdade.
1: Que tem seu caderno de oração também e está anotando também os seus pedidos. Independente de qualquer coisa, nós apresentamos, irmão, porque diante de Deus nada passa despercebido.
0: Aleluia,
1: né? Deus está vendo tudo e vamos estar orando em nome de Jesus.
0: Então já teremos a oração da fé, mas um pouquinho antes, vou fazer o intervalo aqui rapidinho e a gente já volta com o pastor Flávio Miranda trazendo a palavra de Deus, aquilo que Deus reservou para a nossa vida nesta noite. E eu creio que o Senhor vai estar fazendo coisas maravilhosas. Na oração, Deus vai estar trabalhando mais uma vez. Esteja conosco, aproveita, marque aí seus amigos, chame as pessoas, convoque a todos. Nesse período, nós precisamos de você para aumentar ainda mais, para as pessoas receberem a palavra de Deus e também a oração hoje por causas impossíveis. Amém? Já, a palavra de Deus e a oração da fé, após o intervalo.
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6: Pastor Rodrigues Filho, pastora Lúcia Rodrigues, nós temos aqui a palavra de Deus, está escrito em Daniel capítulo 3, versos 19, 20 e 25, onde diz assim: então Nabucodonosor se encheu de furou e mudou-se o aspecto do seu semblante contra Sadraque, Misaque e Abidinego. E falou e ordenou que a fornalha se aquecesse 7 vezes mais do que se acostumava a aquecer. E ordenou aos homens mais poderosos que estavam no seu exército que atasse a Sadraque, Misaque e Abidinego para lançá-lo na fornalha de fogo ardente. O verso 25 diz assim: preste atenção no que Deus fez com esses três homens. O versículo 25, que se encontra aqui em Daniel capítulo 3, fala que o rei Nabucodonosor se espantou quando olhou para dentro daquela fornalha. Quando o rei, ele levanta e olha, ele viu 4 homens. E o versículo 25 diz aqui, ó: respondeu dizendo: eu, porém, vejo 4 homens que anda passeando dentro do fogo sem sofrer nenhum dano. E o aspecto do quarto é semelhante ao Filho de Deus. Eu fico imaginando, o rei prepara aquela estátua, convida aos prefeitos, aos juízes, aos governadores e todos os moradores daquela cidade para a consagração da sua estátua. O centro das atenções era a estátua que o rei Nabucodonosor tinha construído. Mas diz a Bíblia que existia alguns homens ali invejosos e sabia que Sadraque, Misaque e Abidinego servia a um Deus poderoso, a um Deus vivo. E o rei tinha feito um edital que qualquer um que não adorasse a sua imagem de escultura seria lançado dentro daquela fornalha. E aqueles homens foram até o rei e disseram ao rei que existia 3 homens naquela cidade que se prostava diante a um Deus poderoso, diante a um Deus vivo e que não fazia pouco caso da imagem de escultura dele. E o rei manda buscar Sadraque, Misaque e Abidinego e pergunta a Sadraque e Abidinego se era de propósito que eles estavam fazendo aquilo. E Sadraque, Misaque e Abidinego disseram ao rei que não se prostariam diante a imagem de escultura que ele construiu. E o rei se encheu de furor e perguntou mais uma vez: se vocês não se prostarem, eu aquecerei aquela fornalha 7 vezes e jogarei vocês ali dentro. E foi o que aconteceu. Eles falaram para o rei que quem ia lhe livrar eles das mãos do rei Nabucodonosor e daquela fornalha seria o Deus que eles serviam. E o rei manda jogar Sadraque, Misaque e Abidinego dentro daquela fornalha. E de repente o rei se levanta da cadeira assustado e pergunta: não foi três que nós jogamos dentro daquela fornalha? E os escrivães que estavam do lado falaram assim: ué, foram três. E o rei falou: não, mas eu vejo quatro. E o quarto é semelhante ao filho do Deus de Sadraque, Misaque e Abidinego. Que é que eu quero chegar com essa palavra? Eu quero dizer para você que sempre que eu ministro, eu digo: Deus não está preocupado com dízimo, Deus não está preocupado com oferta, Deus não está preocupado com a sua casa, com o seu carro, com os seus bens materiais. O que Deus quer é obediência. E uma das coisas que eu vejo nesta palavra é que Sadraque, Misaque e Abidinego, eles não tinham dinheiro, eles não tinham bens materiais, mas eles eram homens que tinham um compromisso com Deus, era um homem obediente a Deus, eram homens que oravam três vezes ao dia a Deus, era um homem que era um temente ao Senhor. E foi por isso que foi notório ao rei Nabucodonosor que Deus era o único que tinha poder de livrar qualquer um da fornalha. Eu quero dizer para você nesta noite que o mesmo Deus de Sadraque, Misaque e Abidinego é o mesmo Deus que nós servimos hoje. Às vezes muitas pessoas dizem: pastor, por que eu não vejo milagre? Por que eu não consigo entender que Deus fez no passado com Sadraque, Misaque e Abidinego e não faz hoje? Eu quero dizer para você: não adianta você dar dízimo, não adianta você dar oferta, não adianta você andar com a Bíblia de braço do braço, não adianta você ir para um templo da glória, aleluia, e não ser um homem obediente, um servo obediente. A palavra de Deus diz que Deus tem compromisso com aquele que tem compromisso com ele. E quando nós falamos em compromisso, falamos em obediência. O nosso Deus, ele é poderoso, ele se manifesta, a glória dele se manifesta quando nós obedecemos. Eu quero dizer uma coisa para você nesta noite: que o Deus de Sadraque, Misaque e Abidinego é o mesmo, ele não mudou. A Bíblia diz que ele foi ontem, é hoje e será eternamente. A Bíblia diz que ele manifesta a sua glória. E sabe o que que ele está falando para você nessa noite? Que ele quer fazer os teus inimigos se prostrar diante de Deus. Ele quer fazer da mesma forma que o rei Nabucodonosor, ele reconheceu que o Deus de Sadraque, Misaque e Abidinego era um Deus poderoso, era um Deus que livra da fornalha. E sabe o que aconteceu? O próprio rei fez um edital que qualquer um que se levantasse contra o Deus de Sadraque, Misaque e Abidinego fosse feito um muturo. Eu quero dizer para você que aqueles que ri de você, aqueles que se levantam contra você, aqueles que se diz teu inimigo, eles vão ver o Deus de Sadraque, Misaque e Abidinego sobre a tua vida. E eles vão reconhecer que o teu Deus é poderoso, eles vão reconhecer que teu Deus é o Deus de milagre, eles vão reconhecer que verdadeiramente você não tem dinheiro, você não tem conhecimento, você não é forte, mas o teu Deus, ele é poderoso para te livrar da mão do teu adversário. Creia nessa palavra, creia, passe a obedecer, passe a fazer a vontade de Deus, que você vai ver o sobrenatural sobre a tua vida. E todos aqueles que te veem como um coitado, como um derrotado, vai se prostrar e vai dizer: verdadeiramente, o Deus deste homem, o Deus desta mulher é grande e poderoso. E eles vão testemunhar com a sua própria boca, como testemunhou o rei Nabucodonosor. Receba essa palavra, creia tão somente, obedeça e prove do sobrenatural do teu Deus. Que Deus continue o abençoando, que Deus faça que você venha viver o sobrenatural. Eu posso dizer isso para você nessa noite, porque hoje eu estou vivendo o sobrenatural de Deus. Eu quero dizer para você que a cada dia que se passa, eu passo passo a acreditar mais em Deus. Eu vou dizer um pouquinho só do que Deus está fazendo na minha vida, porque eu não estou aqui para testemunhar, eu estou aqui para pregar a palavra de Deus. E por que eu prego essa palavra hoje? Porque há alguns anos eu estava num posto de gasolina, eu estava ali e me para uma Kombi, desce um homem daquela Kombi e olha para mim e diz: olha, homem, tu és uma carta marcada, tu és uma carta marcada. E eu fiquei olhando, eu falei: o que, que esse cara quer dizer com isso? E eu perguntei: meu irmão, como eu sou uma carta marcada? Ele falou: tu és uma carta marcada por Deus, tu farás a obra de Deus, tu pregarás o evangelho. E eu digo para você nesta noite, depois daquela palavra, eu entreguei a minha vida para o Senhor, e hoje eu estou aqui pregando a poderosa palavra de Deus e dizendo para você que Deus faz, que Deus faz, que Deus faz, que Deus faz, e Ele vai fazer na tua vida. Se você for obediente, acreditar, fizer a vontade de Deus, Deus vai manifestar sobre você a sua glória e todos vão ficar espantados com o poder de Deus. Que Deus vos abençoe.
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1: Senhor nosso Deus e nosso Pai, Deus, nós entramos na Tua presença nesta hora. Louvado e engrandecido seja o Teu nome, ó Deus, para todo sempre. Obrigado, Senhor, por esse instante de fé. Obrigado, meu Deus, pela Tua palavra. Obrigado, Senhor, pela alegria do Teu Espírito Santo. Aleluia. Aleluia. O Teu Espírito Santo nos alegra. O Teu Espírito Santo nos alimenta, nos fortalece, nos sustenta e nos mantém de pé. Meu Deus, aí está o Teu filho, a Tua filha, talvez vivendo, meu Deus, um momento de angústia, um momento de dor, de tristeza. Mas, Senhor, hoje, pela Tua palavra, o Senhor trouxe o remédio. Pela Tua palavra, o Senhor muda a situação. Pela Tua palavra, o Senhor fortalece esta vida. Pela Tua palavra, o Senhor está renovando este homem, esta mulher. Pela Tua palavra, o Senhor está edificando agora esta casa. Aleluia! Oh, louvado e engrandecido seja o Teu nome. Senhor, Tu és tremendo. Deus, Tu és poderoso. Eu creio, Senhor, que Tu estás fazendo coisa maravilhosa, especial na vida dos nossos irmãos, na vida, Senhor, do Teu povo, no meio da Sua igreja. Eu creio que o Senhor está operando, Santo, eterno e poderoso Deus. Vai, Senhor, agindo neste lar. Vai agindo nesta casa. Vai visitando, meu Deus, os cômodos, o quarto, a sala, a cozinha, varanda, o quintal. Meu Deus, o vizinho da frente, da direita, da esquerda, da retaguarda, o olho grande, a inveja, a palavra contrária. Meu Deus, tudo aquilo que foi lançado contra esta vida, tudo aquilo que foi lançado contra essa família, na autoridade do nome de Jesus, nós repreendemos agora. Eu ordeno agora que todo mal caia por terra. Eu quero declarar, Senhor, a bênção. Eu quero declarar um milagre, Senhor, sobre esta casa. Um milagre sobre esta família. Para a glória, honra e louvor do Teu nome. Aleluia. Eu quero declarar portas abertas. Senhor, o Teu servo, a Tua serva está impondo as mãos nesta foto, nesta peça de roupa, na carteira de trabalho, no número do processo. Meu Deus, os pedidos, o caderno de oração, cada nome, cada, Senhor, cada necessidade, entra, meu Deus, com providência agora. Vai visitando, vai fortalecendo, vai renovando, vai restaurando o casamento que está, Senhor, em ruínas. Oh, Pai querido, o inimigo achou uma brecha, Tua filha está clamando, Tua filha está pedindo. Meu Deus, eu Te peço também, restaura, Senhor, este casamento, restaura esta família. Meu Deus, que o inimigo venha a ser envergonhado, que o adversário venha a ser envergonhado e o Teu nome venha a ser glorificado. Aqueles que estão nos hospitais, aqueles que estão nos presídios, Senhor, visita cada uma dessas pessoas agora. Toca neste enfermo, aonde o médico disse que não tem jeito. Meu Deus, esta pessoa que está atingida pelo vírus, Senhor, em nome de Jesus, da cabeça à planta dos pés, o Teu filho, a Tua filha está colocando a foto agora, a peça de roupa, está impondo as mãos, Senhor, e dizendo, declarando, profetizando a cura, o milagre. E nós confirmamos agora, lá onde ele está, meu Deus, toca, toca, Senhor, reverte o quadro, em o nome de Jesus, e que todo mal seja queimado na autoridade do nome do Senhor Jesus.
2: Vai dar tudo certo.
1: Oh, aleluia. Aleluia, aleluia. Meu Deus, eu creio que já deu tudo certo na vida do nosso irmão, pastor Antônio Lira, no seu ministério, na sua família, na vida da Maria Souza, do Guilherme Bezerra. Já deu tudo certo na vida da Solange Maia. Já deu tudo certo na vida do Francisco Alberto, da Lídia Soares, da Zeli Maia. Já deu tudo certo na vida do nosso irmão Denilson Pestana, sua família. Em nome de Jesus, eu declaro, já deu tudo certo, meu Deus, na vida da Maria do Carmo, já deu tudo certo na vida da Josiane Ramos, do Francisco Alves, da Francisca Alves, da Rejane Martins, em nome de Jesus, em nome de Jesus. O inimigo está sendo envergonhado na vida da Marlene Moura, da Solange Maia, do Vandel Berlima, da Maria das Dores, da Terezinha Maciel, da Zenilda Cult, da Dalila Lima. Eu digo em nome de Jesus, já deu tudo certo na vida da Márcia Santarone, da Leila de Lima, da Dilma Cristina, da Joanita Santos, em nome de Jesus, em nome de Jesus. Eu declaro, Senhor, a vitória na vida da Marina Miranda, da Francisca Alves, também da Cristina Xavier, da Sueli Lopes, do André Domingos, do Rosivaldo Almeida, da Fernanda, do Fernandes César, do Fernando César, da Raquel Nunes. Deus, a Cida, toma nas tuas mãos. A Beth Silva, abençoa lá, da Ana Cláudia Silva, da Bárbara Ioff, do Luciano Veloso. Meu Deus, tu és santo, tu és poderoso. Trabalha, meu Deus, na vida da Daniele Santos. Entra, Senhor, no lar da Quênia, da Ferrache. Derrama da tua glória, do teu poder, na vida da Ivaneide Martins. Deus, eu declaro, já deu tudo certo na vida da nossa irmã Inês Ferraz, da Sueli, Quadros, do pastor José Edson, a nossa irmã missionária Leila. Já deu tudo certo, já deu tudo certo na vida da Nelly Rangel, da Solange Soares, da Neide Oliveira, meu Deus, da Andréa Dutra, do Maciel Lima, do Ivan Santos, da Deise. Senhor, toma nas tuas mãos, ó Pai. Trabalha, Senhor, na vida da Helena Moreira, da Maria Isabel Coutinho, Deus, a Juremar Paulo, toma Isabel Cardoso, o Paulo Roberto, José Arimateia, irmã Rita, Pai, aí está Cileide Paulino, aí está Isabel Cardoso, aí está, meu Deus, o Elias Rodrigues, meu Deus, a Maria, toma, Senhor, a Sueli, o José Xavier, Pai querido, a Sônia, a Célia, a Selma. Pai, vai trabalhando, vai operando, vai manifestando a tua glória, oh Senhor. Eu declaro a bênção sobre cada vida, eu declaro a bênção sobre cada lar, vitória, portas abertas, em o nome do Senhor Jesus, em nome de Jesus.
0: Aquele que habita no esconderijo do Altíssimo, à sombra do Onipotente descansará. Direi do Senhor, Ele é meu Deus, o meu refúgio, a minha fortaleza, e nele confiarei. Porque Ele te livrará do laço do passarinheiro e da peste perniciosa. Ele te cobrirá com suas penas e debaixo das suas asas estarás seguro. A sua verdade é escuro e broquel. Não temerás espanto noturno, nem seta que voe de dia, nem peste que ande na escuridão, nem mortandade que assola o meio-dia. Porque 1.000 cairão ao teu lado, 10.000 à tua direita, mas tu não serás atingido. Pois somente com teus olhos olharás e verás a recompensa dos ímpios. Porque tu, ó Senhor, és o meu refúgio, Altíssimo, é a tua habitação. Nenhum mal me cederá, nem praga alguma chegará à tua casa. Com seus anjos dará ordem ao teu respeito para te guardar em todos os teus caminhos. Eles te sustentarão nas tuas mãos para que não tropece com teu pé em pedra. Pisarás o leão e a áspide, calcarás os pés ao filho do leão e a serpente. Pois que tão encarecidamente me amou, também livrarei e pô-lo-ei no alto retiro, porque conheceu o meu nome. Ele me invocará e eu lhe responderei. Estarei com ele na angústia, livrarei e o glorificarei. Dar-lhe-ei abundância de dias e lhe mostrarei a minha salvação. Eterno Deus e glorioso Pai, mais uma noite na tua presença, mais uma noite, Senhor, eleva minha voz a ti, junto com o teu ungido que já tem clamado a ti, junto com a tua igreja que está ligada em concordância, Senhor, conosco. Porque como diz a tua palavra, o que ligado aqui na terra é ligado no céu. E tu tens separado um povo, chamado um povo, Senhor, buscado a cada um, Senhor amado, de forma diferente, para que junto possamos estar, Senhor, reunidos, independente da distância. Tu és o Deus que une propósito, tu és o Deus que tem unido esses propósitos, Senhor amado, para assim, Senhor, tu completar a tua obra, porque tu és o Deus que age, tu és o Deus que cura, tu és o Deus que salva, tu és o Deus que liberta, tu és o Deus que tem seus meios de alcançar as vidas, as almas sedentas, Senhor, da tua palavra. Tu és o Deus que enxuga dos olhos todas as lágrimas. Tu és o Deus de providência. Tu és o Deus que move os céus e a terra, Senhor, para os seus escolhidos, para aqueles que buscam a tua presença em espírito e em verdade. Continua, Deus, operando, continua agindo. Não olha, Senhor, para a nossa imperfeição, não olha, Senhor, para nossas falhas, mas faça o teu querer e a tua vontade sobre cada vida. Vai, Senhor amado, agindo, vai trabalhando, vai moldando este vaso, vai enchendo este vaso do teu azeite, vai lapidando este vaso da forma que tu queres. Ah, Deus amado, tu és perfeito, e tudo, Senhor amado, que tu faz é perfeito, é tremendo. Por mais que não conseguimos entender, ó Pai, lá na frente nós vamos compreender a tua vontade. Não entendemos o momento, mas compreendemos, Senhor, a hora quando chega. E assim, ó Deus, tu és o Deus que cuida, tu és o Deus que pega, Senhor, daqui e coloca ali, tu és o Deus que acerta as prateleiras tudo no seu devido lugar. Nada, Senhor amado, que colocamos nas tuas mãos, Senhor amado, volta da mesma forma. Nada que entregamos a ti, ó Deus, fica de qualquer maneira. Nada que colocamos, Senhor, diante dos teus olhos, Senhor amado, volta, Senhor amado, de qualquer forma. Tu és um Deus perfeito, tu és um Deus que trata, tu és um Deus que cuida, e operando tu, ó Deus, quem impedirá? Ah, Senhor amado, toma esse caderno de oração nas tuas mãos. Toma esse aparelho telefônico diante de ti. São muitos os pedidos que se encontram, Senhor amado, perante mim agora. E eu coloco nas tuas mãos cada pedido. Cada pedido até que os teus filhos estão fazendo agora em secreto. Cada pedido eu coloco nas tuas mãos. Eu creio no poder da oração, Pai. Eu creio nos joelhos que se dobra, Senhor. Eu creio, Senhor amado, que tu és o Deus que está, Senhor amado, ouvindo, Senhor, cada pedido. Tu és o Deus que está ouvindo esse silêncio. Tu és o Deus que está ouvindo esse gemido inexprimível, Deus, agora. Tu és o Deus que consegue, Senhor, interpretar, Senhor amado, o silêncio. E cada lágrima, Senhor, está chegando ao diante da tua glória, porque não tem um clamor, Senhor, que volte vazio, não tem um clamor que tu não ouve, Pai. Tu não corre, Senhor, tu não fica escolhendo palavras bonitas, não. Tu quer um coração sincero na tua presença. Tu não fica olhando, Senhor amado, se é branco ou se não é, não, Pai. Tu quer simplesmente uma alma lavada e remida diante de ti. Continua, Deus, tratando. Continua, Senhor, trazendo a cura, a libertação e a transformação. Visita os hospitais, Senhor. Vai, Senhor amado, visitando cada leito. Senhor amado, toma essa família, calma o coração desta família. Nada fugiu do teu controle, está tudo nas tuas mãos. Eu creio, Senhor, na cura. Eu creio, Senhor, na libertação, na transformação. Tu trabalha da forma que tu queres e tu usa quem tu queres, Senhor, para que, Senhor, o teu nome venha a ser glorificado. Visita, Senhor amado, aqueles que estão, Senhor, nas ruas, aqueles que precisam, Senhor, de libertação, Senhor, da bebida, da prostituição, do cigarro, Senhor. Aqueles, Senhor amado, que estão com algum vício, independente do que seja esse vício, ó Pai, traga a libertação. este casamento, Senhor amado. Ah, Senhor, ajuda, Senhor, essa mulher, ajuda este homem, dê sabedoria. Eu creio, Senhor amado, que tu és o Deus que pode unir, que esse amor pode voltar a renascer. Eu creio, Pai, eu creio. Age, Senhor, visita os desviados da tua casa, Senhor, visita, vai ao encontro de cada um deles. E eu creio, Senhor amado, no poder da oração, e que teu nome vai ser glorificado na vida de cada um que está ao alcance da nossa voz. Eu já te agradeço, em nome de

0: Senhor, aleluias. Aleluias. Você pode dizer glória a Deus. Agradeça ao Senhor nesse momento. Agradeça a Ele. Fala, Senhor, muito obrigado. Obrigado, meu Deus, por esse momento de fé. Obrigado, Senhor, por esse momento de oração. Obrigado, Senhor, porque eu sei que Tu estás trabalhando, aleluia, no meu lar, na minha família. Diga, meu irmão, diga. Diga, eu sei que Tu estás trabalhando. Senhor, Tu estás trabalhando no meu casamento, diga. Tu estás trabalhando na vida dos meus filhos. Tu estás trabalhando na minha empresa, no meu comércio. Tu estás trabalhando, Senhor, de forma maravilhosa, aleluia. Tu estás trabalhando na minha saúde, diga, meu irmão. Diga, põe a mão aí onde está a enfermidade, onde está o mal, onde você tem sentido dor. Diga, em nome de Jesus, eu estou liberto. Em nome de Jesus, esse mal sai agora. Em nome de Jesus, essa enfermidade desapareça agora. Em nome de Jesus, seja repreendido todo mal agora. Em nome do Senhor Jesus, seja curado, seja tocado, seja liberto. Seja agora tocado pelas mãos fortes do Senhor. Diga, minha casa é abençoada, estenda as mãos. A minha família é abençoada, meu casamento é abençoado. Tudo que eu tenho é abençoado, o diabo não toca. Está repreendido em nome do Senhor Jesus.
1: A minha casa é abençoada, a minha família é abençoada. Tudo que eu tenho é abençoado. Diga, irmão, que o seu lar é abençoado. Que a sua família é abençoada. Que tudo que você tem é abençoado. Foi o Senhor quem te deu.
0: Oh, aleluia.
1: Abençoa os seus. Aleluia. Abençoa a sua vida. Tu és aleluia. Abençoado, meu irmão. Tu és abençoado, oh, meu irmão. Abençoa, abre a tua boca.
0: Glória a Deus.
1: Glorifica o nome do Senhor e exalta o nome do Senhor, porque Ele está cuidando glória de ti. Ele está cuidando dos seus.
0: Glória a Deus.
1: Ele não desampara os seus. Acalma o teu coração. Aleluia. Tu és abençoado em nome de Jesus.
0: Aleluia. Que alegria, irmãos. Que alegria que eu estou sentindo. Que presença especial do Senhor eu estou sentindo aqui agora. Ele está passeando aí, receba agora. Receba em nome de Jesus. Receba a presença do Espírito de Deus aí onde você está. A tua casa, a tua família. Aleluia, já está abençoada em nome de Jesus. Aleluia, aleluia. Você que está se alegrando, você que está glorificando, você que está sentindo essa presença, meu irmão, talvez você não sentia há muito tempo esta alegria, mas agora Deus está fortalecendo, agora o Senhor está te renovando, agora o Senhor está dizendo para você, filho, filha, eu estou aqui do teu lado, eu estou junto com você, eu não te abandonei, eu não te deixei, aleluia. Glória a Jesus. Pega seu copo com água. Vamos orar pela água também? Pastor, é místico? É água benta? Não, não é nada disso. Não é nada místico. Eu gosto de explicar bem essa parte para que não tenha confusão. Quando nós fazemos a celebração da Santa Ceia, nós apresentamos um pão que é feito pela mão do homem. E ali a simbologia é o corpo de Cristo. O suco de uva, que é processado em uma fábrica, é um suco, mas pela simbologia, depois de orado, o sangue de Cristo. E a água, onde fica a simbologia do Espírito Santo de Deus. Amém? Está explicado? Jesus, quando estava lá naquela festa de casamento, Ele transformou a água em vinho, para que aquela festa continuasse. Amém? E o nosso Deus, Ele tem o poder também de transformar essa água no medicamento que você precisa. Basta você ter fé, basta você crer. Pai, nós apresentamos agora, Senhor, esta água. E é mediante a fé daqueles que creem. Senhor, o teu filho, a tua filha vai participar. E por onde esta água passar, meu Deus, que tu venhas trabalhar. Cura, meu Deus, o coração doente. as artérias entupidas, o rim, o fígado, o pulmão, problema respiratório, articulação, a infecção, problema na vista, Senhor, a dor de cabeça, dor no corpo, nos ossos, Senhor, artrite, artrose, osteoporose, onde estiver um mal, Senhor, trabalha, cura esta pessoa, opera, Senhor, mediante a fé daqueles que creem, em o nome do Senhor Jesus, amém, e graças a Deus, beba da água.

0: Aleluia. Canta, canta. Não há Senhor. Não há Senhor outro Deus como tu. Aleluia. O Deus que nos alegra, o Deus que nos fortalece, Deus que nos ajuda a vencer. Estenda as mãos para o alto comigo, diga: o Brasil está abençoado, a nossa nação está abençoada. Todo mal seja repreendido e que o Brasil seja próspero em nome do Senhor Jesus. Olha para a pessoa que está perto de você e fala: você é abençoado, hein? Em nome de Jesus.
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0: Louvado seja o nome do Senhor nosso Deus. Aleluia. Graças a Deus, queridos, que bênção. Como é bom nós estarmos assim buscando ao Senhor. Como é bom nós estarmos adorando a Deus, tendo a certeza de que Deus visitou a nossa casa, visitou a nossa vida, visitou a nossa família de uma forma poderosa, amém? Olha, esse momento que nós vivemos aqui hoje, nesta sexta-feira, foi algo tremendo, algo realmente de Deus para a nossa vida. E eu peço a você que divulgue, fale, conte o seu testemunho para os seus amigos, para as pessoas que você conhece. Avisa para todo mundo o que Deus está realizando através desse encontro, que eu tenho certeza que as pessoas que você estiver contando, falando, vão estar maravilhadas também pelo agir do Senhor, amém? Queremos agradecer a você de casa, a você no trabalho, a você na internet, a você que está acompanhando na rádio da sua cidade. Certamente você está se regozijando no Senhor, amém? Pastora, suas considerações finais, pastora. Foi muito bom o encontro de hoje, hein?
2: Glória a Deus, Deus é maravilhoso, né? Que momento lindo. Louvado seja o nome do Senhor por essa oportunidade. Louvado seja o nome do Senhor pela vida de cada um de vocês que tem nos ajudado com essa programação, que está sempre aí conosco nesta corrente de oração. Eu louvo a Deus pela vida, irmãos, de vocês. Muito obrigado pela presença de cada um de vocês. Vocês que nos visitou pela primeira vez, que seja a primeira de muitas e muitas vezes. Receba nosso abraço, nosso carinho, nossa eterna gratidão. Pastor Flávio Miranda, um grande abraço. Deus continue te usando. Deus continue trabalhando na sua vida, no seu ministério, na sua família. E,
0: se Deus quiser,
2: voltaremos
0: na segunda-feira.
2: Em nome de Jesus.
0: Aleluia, glória a Deus. Meu amigo, pastor Flávio Miranda, muito obrigado pelo seu carinho, obrigado por essa participação. Que mensagem hoje, hein? Que palavra vinda do coração de Deus para os nossos corações. Fique à vontade, meu pastor, mais uma vez, a paz do Senhor. Meu muito obrigado por sua participação nesse encontro.
3: Boa noite, pastor Rodrigues. É um prazer muito grande estar aqui com vocês nessa sexta-feira, trazendo a mensagem, falando do amor de Cristo e participando desse programa que tem levado a palavra a muitas pessoas que estão precisando de ouvir a palavra de Deus. Me sinto agradecido, honrado a Deus. Quero dizer para você que na próxima sexta-feira nós estamos de volta no mesmo horário. A você que está ligado à nossa programação, mão amiga, continue ligado conosco. Sexta-feira nós estamos de volta. Toda sexta-feira, pastor Flávio Miranda estará aqui junto com o pastor Rodrigues e pastora Lúcia Rodrigues no programa Mão Amiga, trazendo a poderosa palavra de Deus. Fique ligado conosco, fique ligado na programação. Esse programa que tem levado uma palavra de fé, uma palavra de esperança, uma palavra de conforto a todos vocês. Uma boa noite e que Deus continue vos abençoando.
0: Aleluia. Meu muito obrigado a todos. Bom final de semana. Voltamos, se Deus quiser, na segunda-feira em mais um encontro. A Mão Amiga, tá bom? Eu e minha esposa querida, pastora Lúcia, toda a caravana Mão Amiga, encerramos dizendo: Deus está no controle, Brasil.
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0: Alguém nos escreveu e aqui vai a palavra de conselho.
1: Oi Silvia, obrigado por nos escrever, viu? É preciso, irmã Silvia, acreditar mesmo que essas angústias de longa espera, né? Essas incertezas pela fé já foram superadas. O que o inimigo tenta dizer, Silvia, é que, de fato, a porta da felicidade, das conquistas, está fechada. Mas não é isso que a fé diz. É que, às vezes, a gente fica assim, tão preso, né? Tão apegado às coisas anteriores, o ontem, até mesmo ao amanhã, que acabamos por se esquecer e tomar posse daquilo que já está liberado. Porque nem sempre a gente precisa pedir para Deus abrir a porta. O que tem que pedir muitas vezes, né, Silvia, é que Ele ajude a gente a abrir os nossos próprios olhos, porque não é a porta que está fechada, são os olhos. E você pergunta, e Deus pode permitir, pastor, que determinadas coisas tristes aconteçam na vida da gente? Naturalmente, Silvia, né? Uma vez até gostei muito de umas palavras que ficaram marcadas no meu coração, tipo assim, que Deus permite a felicidade para nos tornar dóceis, mas também permite dificuldades para que a gente se torne o quê? Fortes. Às vezes Ele admite que venha tristeza sobre o nosso coração para que a gente possa se sentir mais humano, mais cheios daquela esperança que será suficiente para nos fazer felizes novamente. E é certo, né, que as pessoas mais felizes não são aquelas que possuem as melhores coisas da vida, mas sim aquelas que sabem fazer o melhor das oportunidades que surgem em seus caminhos, né? A gente vê tantas pessoas felizes. Só que tem um detalhe, parece-me que as mais felizes são as que têm menos. E o importante, Silvia, é realmente superar o passado, porque um futuro brilhante estará sempre embasado, sustentado num passado decidido, isto é, um passado superado. Então, querida, viva sempre na presença de Deus. Aproveite todo o seu tempo para conhecê-lo, para aprender mais sobre quem Ele é. E assim, com certeza, sua vida vai ficar muito melhor.

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5: Vamos falar agora dos Reis Magos. O historiador inglês St. Pedas foi o primeiro a citar os nomes e descrever os três Reis Magos. Na Bíblia, eles são chamados de pastores, no Evangelho de Lucas e de magos em Mateus. Cada um deles representa uma raça branca, amarela e negra. O africano Baltazar, com cerca de 30 anos, o asiático Gaspar, com 15 anos, e o europeu Belchior, com aproximadamente 40 anos. Foram os primeiros a visitar o menino Jesus e ofereceram presentes, a mirra, em sinal de sua humanidade, incenso, para representar a divindade do menino Jesus, e o ouro, em homenagem à sua realeza. No Brasil, as primeiras imagens dos Reis Magos chegaram de Portugal em 1752, destinadas ao Forte dos Reis Magos do Rio Grande do Norte.
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6: A sabedoria do chocolate quente. Um grupo de jovens formados e bem estabelecidos em suas carreiras estava conversando sobre suas vidas em uma reunião de ex-colegas. Então decidiram que visitariam um velho professor do tempo de faculdade, agora aposentado e que fora sempre uma inspiração para eles. Durante a visita, o bate-papo se transformou em reclamação sobre o estresse em seus trabalhos, vidas e relacionamentos. Ao oferecer chocolate quente aos seus visitantes, o professor foi na cozinha e retornou com uma jarra cheia da bebida e com uma variedade grande de canecos. Alguns deles eram de porcelana, outros de vidro, outros de cristal. Uns simples, outros bem caros e bonitos e outros bem feios. Então ele convidou cada um a se servir da bebida. Quando todos eles já estavam com o chocolate quente em mãos, o professor compartilhou seu pensamento. Percebam que todos os canecos caros e bonitos foram os escolhidos e que os simples e baratos foram deixados na mesa. Embora vocês achem normal desejarem somente os melhores para si, é aí que está a fonte de seus problemas e estresse. O caneco do qual você está bebendo não acrescenta nada à qualidade da bebida. Na maioria das vezes, ele é apenas mais caro. Às vezes, ele até esconde o que estamos bebendo. O que cada um de vocês queria, na verdade, era chocolate quente. Vocês não queriam o caneco, mas vocês conscientemente escolheram os melhores. E logo vocês começaram a olhar uns para os canecos dos outros. Agora, amigos, por favor, considerem o seguinte. A vida é o chocolate quente. Seu emprego, seu dinheiro e sua posição na sociedade são os canecos. Eles são apenas ferramentas que fazem parte

da vida. Os canecos que vocês têm em mãos não definem nem mudam a qualidade de vida que vocês vivem. Às vezes, ao concentrarmos somente no caneco, deixamos de saborear o chocolate quente que Deus tem nos ofertado. Lembrem-se somente disto. Deus provê o chocolate. Ele não escolhe o caneco. As pessoas mais felizes não são aquelas que têm o melhor de tudo, mas aquelas que simplesmente fazem o melhor com aquilo que têm. Ei, viva simplesmente. Ame generosamente. Cuide-se imensamente. Fale bondosamente. Lembre-se ainda, os mais ricos não são os que têm mais, mas os que precisam de menos. Então, aproveite seu chocolate quente. Deixe o resto com...

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8: E agora tá chegando Kleber Lucas com a canção nova dele, Acredita, Só um Pouco Mais. Na sequência tem Bigair de Jaime, Marcela Pina e Casa Worship, com a canção Cruz.

0: Leia Sondes, cantando esta canção Celebrarei. A nossa terceira sequência finaliza assim.
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3: 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Você sabia que
4: o grilo pode saltar obstáculos 500 vezes maiores que ele? O salto de uma pulga alcança 33 centímetros. Proporcionalmente, é como se um homem pulasse 18 metros.
2: Sexta.

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1: Desabilitando a rolagem natural. Uma das grandes novidades do macOS X Lion, na época de seu lançamento, era chamada rolagem natural. Essa característica do sistema permite que você navegue pelas páginas e pastas de forma invertida. Isso significa que, em vez de fazer o gesto scroll para baixo, você fará para cima. Apesar de ter sido considerado algo inovador e positivo pela Apple, a rolagem invertida desagrada muita gente. Mas é possível desabilitá-la? Fazer isso é bastante simples. Na verdade, basta abrir o painel de preferências do sistema, clicando em Trackpad. Selecione a aba Rolagem e Zoom e tire a seleção Direção de Rolagem Natural. Aproveite que você está nesta área e vá até a aba Mais Gestos para configurar novas opções de gestos que podem facilitar seu dia a dia com o Mac.
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2: Em nossa vida, precisamos de muito pouco. Uma borracha para apagarmos as más lembranças. Uma tesoura para podar o que nos impede de crescer. Lentes corretoras que nos possibilitem enxergar o próximo e a natureza com amor. Um zíper que abra nossas mentes quando procuramos respostas. Outro para fechar nossas bocas quando se fizer necessário. Ah, e ainda um outro para abrir nosso coração. Um relógio para nos mostrar que é sempre hora de amar. Um rebobinador de filmes para recordarmos os momentos felizes. Sapatos da moral e ética para pisarmos com firmeza e segurança por onde quer que formos. Enfim, um espelho para admirarmos uma das obras mais perfeitas de Deus, nós mesmos.

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0: Aleluia.
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0: Opa, paz do Senhor pra você, ouvinte! A paz do Senhor! Bom demais ter você aí do outro lado, conectado com a gente. Tudo certinho com você, tudo na paz. Então tá bom, então. A gente tá por aqui a partir de agora com o programa Louvor Brasil. Depois de você ter curtido aí a programação dessa rádio abençoada, estamos por aqui a partir de agora para te fazer companhia durante uma hora, levando para você o melhor da música evangélica, celebração e adoração para você, ouvinte. Como é que você tá? Tá tudo bem? Tudo certinho com você? Então tá bom. Convido você a aumentar o volume e você ficar comigo durante uma hora. A gente vai louvar e trazer as melhores para você, ouvinte. Nosso WhatsApp para você interagir com a gente é o 629-9131-6360. WhatsApp para você participar, para você interagir aqui na programação do Louvor Brasil. Deus abençoe a sua vida, que Deus possa abençoar a sua casa. Aumente o volume, a partir de agora eu te faço companhia com o melhor da música evangélica.
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0: Vamos falar com Deus nesse momento. Convido você que pode, vamos orar e falar com o Papai do Céu.
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0: Senhor, estamos aqui mais uma vez, Pai, nos microfones dessa rádio, para transmitir cada louvor desabençoado, para levar a tua paz, para levar alegria para esse lar, para essa casa, Pai. Que o Senhor nos ajuda, que o Senhor nos guarda, que o Senhor possa nos livrar de todo mal, Pai. Precisamos de ti, da tua misericórdia, Pai. Nos ajuda, Pai, a confiar no teu agir, no teu prover, Pai. Precisamos de ti, precisamos da tua misericórdia, Pai. Que o Senhor possa nos cobrir com o teu sangue, que o Senhor possa nos ajudar, Pai, a prosseguir, Pai. Precisamos de ti, Pai, precisamos das tuas bênçãos sobre nossas vidas, sobre nossa casa, Pai. Fica conosco, Pai. É que eu te peço nesse momento, crendo que o Senhor responde as nossas orações. Em nome de Jesus. Amém e amém.

0: Aí, Sandrinha cantando pra gente, Ele Vem. Aqui na programação dessa rádio abençoada, obrigado pelo seu carinho, obrigado pela sua companhia, viu? É bom ter você aí do outro lado, é bom demais estar comunicando com você nessa rádio. Que Deus possa trazer paz para o seu coração, para a sua família, para a sua casa. Quer mandar um WhatsApp aqui para cá? Tô esperando você, viu? Tô esperando você através do nosso WhatsApp 62 991 31 63 60. Qual é a canção que você quer ouvir? Qual é o louvor que você quer pedir aqui que a gente vai tocar para você, ouvinte? Pode mandar sua mensagem de texto ou de áudio que a gente está por aqui com vocês, levando as melhores para você, ouvinte. Alô, Ivan Vaz, ligadinho com a gente na programação do Louvor Brasil. Obrigado, meu irmão, pelo seu carinho, pela sua audiência. A gente segue por aqui nesse clima, louvando e adorando o nome do Senhor. Nosso WhatsApp, mais uma vez, para você anotar.
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0: 62 991 31 63 60. Alô, nosso ouvinte todos os dias, Ivan Vaz, ligadinho com a gente. 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A gente segue por aqui nesse clima, trazendo as melhores, começa aqui, ó.

0: aí pra você, Thalita e Maria Marçal, cantou pra gente Se Não Fosse Deus. É, obrigado. Você conectado aí com a gente, você ouvindo a programação do Louvor Brasil, obrigado pelo seu carinho, viu? Obrigado pela sua audiência, viu? Deus possa trazer paz pra você, pra sua família. E você fica aí ligadinho com a gente, conectado aí na programação. Que Deus possa abençoar. E a gente vai para um rápido intervalo. Daqui a pouquinho, tô de volta com vocês, trazendo mais louvores para você, abençoado. Para você aí do outro lado, conectado com a gente. Daqui a pouquinho, tô de volta com vocês, trazendo mais louvores para você, abençoado, viu? Não saia da sintonia, daqui a pouco eu tô de volta.
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0: que somos e temos em Tuas mãos, Senhor. Somos Teus, Senhor. Somos Teus, Senhor. Somos Teus, oh Pai. Somos Teus, Senhor.
1: Qual o seu nome? Você sabe o significado do seu nome? Você sabe as influências que o seu nome tem sobre você? Os nomes na Bíblia são muito importantes. Deus, ele chama Adão e fala: Adão, dê nomes a todos os animais que eu estou criando. Por quê? Porque, na verdade, o nome está ligado à essência. Então, Adão, ele vê a essência de cada um dos animais, na verdade, até mesmo de objetos, e ele dá nomes a eles. Muito mais importante é quando nós falamos dos nomes dos seres humanos. Nós vemos a importância que os patriarcas, as matriarcas, dão aos seus filhos. Eles querem dar nomes que são muito significativos. Até mesmo Deus interfere na história dos nomes, como a gente vê, por exemplo, com Abraão. Ele nasceu Abrão, né, de uma forma pequena, e ele virou Abraão, em hebraico, de Avram para Avraham. Quem deu esse nome para ele foi Deus. Ou seja, o seu pai Terah falou que você vai ser Avram, e aqui já está parte da essência de Avram, porque Avram significa Av, o pai de Aram, dessa região onde ele vivia. Terah não imaginou isso, mas o nome dele tem a essência. E Deus fala: Abraão, você chegou num nível muito maior. Agora você não deve ser só o pai de Aram, você tem que ser o pai de várias nações. Então ele muda para Avraham, que no hebraico bíblico significa Av, o pai de Ramon, muitos goim, muitas nações. Ou seja, o nome dele tem até a missão que ele vai ter. A mesma coisa Deus fala para Sarai. Ele muda o nome dela de Sarai, que é como uma pessoa muito importante, mais limitada, para Sará. E veja que curioso, quando muda o nome de Avram para Avraham, de Sarai para Sará, eles finalmente têm filhos. Na verdade, nasce Isaac, e o próprio nome Isaac, que em hebraico é Yitzhak, significa sorriso. O sorriso de Abraão, de uma felicidade inesperada. O sorriso de Sara, que não podia acreditar que algo assim iria acontecer com ela. Ou seja, o nome do filho está aqui, a essência do ato, daquilo que aconteceu com eles. Impressionante. Se a gente segue a história, que mais a gente vê? Yaakov, por que que ele recebe esse nome? Porque, na verdade, o nome Yaakov, Jacó, ele vem da palavra Akev, calcanhar. Você lembra da passagem bíblica que Jacó, quando ele nasce, ele agarra com a mão dele o calcanhar do irmão? Ele queria nascer antes, não deu certo. Mas como ele nasceu dessa forma, então o que acontece? Ele ganha o nome de Yaakov. Interessante. O nome de Jacó, na verdade, também tem outros significados. Mas aí a gente vê que ele tem aquela batalha contra o anjo de Esaú. E quando ele ganha essa batalha, ele pede uma bênção. O anjo fala: eu tenho uma bênção para te dar. A bênção é: qual o seu nome? Jacó. A partir de agora você é Israel. Porque o nome Israel, mais uma vez, em hebraico bíblico, significa porque você lutou contra pessoas e anjos e saiu vitorioso. Você é uma pessoa vitoriosa e muito forte. E esse anjo, ele falou uma verdade, porque até mesmo Deus falou para Jacó: sim, o seu nome vai ser Israel, também vai continuar Jacó. Você vai ter dois nomes. Eu não quero perder a essência de Jacó, aquela pessoa pura que está na cabana, no estudo, se aproximando de Deus. E eu não quero perder a essência de Israel, uma pessoa que é capaz de sair da cabana e lutar contra pessoas, contra anjos, e sair vitorioso. Lembrando, tá, que esse episódio que Jacó lutou contra o anjo de Esav, muitas pessoas traduzem que ele lutou contra Deus, mas isso é uma tradução errada, porque a palavra Elohim, quando ela aparece na Bíblia, ela pode aparecer como Deus, mas ela aparece também como anjos, como pessoas importantes e até mesmo como juízes. A gente tem um vídeo no canal que eu explico sobre essa palavra, então é muito importante você ver isso lá. Até mesmo também não faz o menor sentido Jacó estar lutando contra Deus, né? Convenhamos que isso aqui não tem sentido nenhum, não cabe, até porque ele era do time de Deus, ele estava querendo seguir o caminho de Abraão, de Isaac, das matriarcas e assim por diante. A gente também vê nos filhos de Jacó, cada um deles vai receber um nome com um significado, e esse significado vai acabar sendo muito importante. Por exemplo, o 11º é José, em hebraico é Yosef. Yosef significa acrescentar. Por quê? Porque Raquel pede para Deus, acrescente-me mais um filho. A gente vê que José é uma pessoa que o tempo todo está acrescentando, uma pessoa muito abençoada. Abençoada significa uma pessoa que está acrescentando, cada vez tem mais e mais. E ela acaba tendo outro filho, que é Benjamim. E até o nome Benjamim tem que ser mudado, porque ela chama ele de Ben-Oni, o filho do meu sofrimento, porque na hora que ela deu a luz a ele, ela faleceu. As pessoas falam, não, não pode. Ele não pode ter um nome assim, que é um nome muito negativo. Então troca de filho do meu sofrimento por filho do meu lado direito, o meu lado forte. Então você vai ser uma pessoa forte, e não é à toa que da tribo de Benjamim, por exemplo, sai uma pessoa muito forte como o rei Saul ou como Mordecai do livro de Esther. Uau! Nós estamos vendo aqui alguns casos, existem muito mais casos da essência dos nomes, até mesmo Adão e Eva. Adão, em hebraico, Adam, é porque ele veio da Adama, ele veio da terra. Por outro lado, ele é parecido, ele é semelhante a Deus. Como se fala isso? Adamê, Adam, Adamê, a Deus. Ele é parecido com Deus, ele tem essas duas coisas. Por que que Eva se chama Eva Havá? Porque ela é a mãe de todos os seres vivos. Então, ela dá vida a todos, Havá. Que coisa fascinante. Então, a gente está vendo a importância dos nomes. Muitas pessoas falam, calma aí, então como é que eu vou fazer? O nome dos meus filhos, como é que eu tenho que dar? Qual o nome que eu tenho que escolher? Como eu tenho que saber se o meu nome é positivo? Será que eu tenho que trocar de nome? Na verdade, eu posso falar para vocês que, de acordo com a Bíblia, existem três categorias de nomes. Existem nomes que são considerados excelentes, então a gente nem vai tocar neles. Existem nomes que eles não são excelentes, mas eles não são problemáticos. Então, a gente também, nesses casos, fala para a pessoa não trocar de nome. Mas existem nomes negativos. Seja pelo seu significado, seja por ser homenagem a uma pessoa que foi muito má. Então, esses nomes, sim. Nesse caso, nós recomendamos a pessoa a mudar de nome. Quando é que se dá um nome a uma criança no judaísmo? Então, a um bebê, homem, a um menino, nós damos na cerimônia do Brit Milá, na circuncisão. A uma menina, o costume é que nos dias que a leitura da Bíblia, a leitura da Torá, segunda, quinta ou Shabat, o pai sobe na Torá, ele faz a leitura da Bíblia, e aí ele dá o nome à sua filha. Mas então, agora você está perguntando, e uma pessoa que está afastada da sinagoga, ou uma pessoa que não vai à sinagoga, uma pessoa que é um benor, quando é que ele vai dar esse nome? Na verdade, esse é um costume, mas não é obrigatório. Uma pessoa, ela pode simplesmente assumir que o meu nome agora é Abraão, e isso vale, seja para um menino, seja para uma menina, ou seja para você mesmo. Ou seja, uma pessoa quer ter um nome bíblico, um nome em hebraico, um nome com esse significado, ela pode, muitas vezes, ela deve fazer isso. No Brasil, uma pessoa, ela pode ter um nome que não é um nome judaico, que aparece no documento dela de identidade, no CPF dela, em qualquer coisa assim. Você não é obrigado a mudar isso. Você pode ter o nome, vamos falar que é um nome civil para o banco, para qualquer coisa técnica, e você tem o seu nome verdadeiro, espiritual. Saiba que muitos judeus fazem isso, também não tem problema, mas é importante saber que, na verdade, esse nome espiritual vai ser o nome que com ele você vai, por exemplo, fazer os salmos do seu nome, Salmo 119, que a gente tem um vídeo no canal que eu explico como fazer uma prece baseada no seu nome para você receber bênçãos incríveis, tá? Salmo 119. Então, para fazer isso, você vai utilizar o seu nome em hebraico. A mesma coisa quando você está pedindo saúde para uma pessoa, sustento ou qualquer outra coisa, a gente vai pedir utilizando os nomes em hebraico, esse nome que tem essa santidade adicional. Agora, vamos dar algumas regras de como escolher nomes. A primeira coisa que a gente vai buscar são significados positivos, ou seja, esse nome tem que ter uma conotação positiva. Existe uma série de nomes para homens, para mulheres, que têm essas conotações positivas. Por outro lado, existem nomes com conotações negativas, que dentro do nome existe algo negativo. Então a gente vai fugir disso, daqui a pouco eu vou te dar alguns exemplos. Outra coisa que nós vamos buscar fazer é dar nomes de pessoas que foram grandes justos ou justas. Então, dentro do povo judeu, existe o costume, muitas vezes, de pegar nomes bíblicos de pessoas que foram muito bondosas, de pessoas que estudaram muito e assim por diante, seja da Bíblia, seja do Talmud, seja durante a história, e dar nome aos seus filhos baseado nessas pessoas. Outra vez, sejam meninos, sejam meninas. Uma coisa que a gente vai fugir é também se uma pessoa adora um nome bíblico, mas esse nome é, por exemplo, Nimrod. Nimrod foi uma pessoa extremamente má e

em hebraico, alegria. Uma das coisas que as pessoas falam muito sobre mim, eu não sei se é verdade, mas elas falam, você é uma pessoa simpática e alegre. Tem a ver com a essência. Então, tem uma influência muito grande do nome. Outra coisa que nós não fazemos é dar nomes masculinos para moças, para meninas, né? E nomes femininos para meninos, tá? A gente cuida, tem nomes para homens, tem nomes para mulheres. A gente busca não fazer essa confusão e hoje em dia as pessoas fazem muita confusão com relação a isso. Não dar nomes de pessoas que tiveram uma vida muito sofrida ou que aconteceu uma tragédia com eles. Por exemplo, uma pessoa que faleceu muito cedo. Isso é uma das coisas que a gente vai tomar cuidado. Nós não damos nomes estranhos. Nomes que, no final das contas, essa criança vai crescer e vão rir do nome dela. Então, uma pessoa quer inventar um novo nome, juntando o nome desse avô com aquela avó, com isso e aquilo, e acaba saindo uma coisa completamente estranha. Nós não queremos que os nossos filhos passem vergonha. O que, que a gente vai fazer aqui, algo espetacular para você, é te dar em PDF uma lista de nomes para mulheres, para homens, em que você vai poder ver o significado desses nomes. Por exemplo, o nome Hillel, que é um nome clássico judaico, ele significa louvor. Muitas pessoas gostam também de ver a numerologia do nome, porque cada letra em hebraico tem o seu valor numérico e muitas vezes saem mensagens baseadas na numerologia. Isso é algo mais complicado. Se você quer entender melhor sobre gematria, sobre numerologia judaica, eu tenho um vídeo aqui no canal para você. Então, o nome Hillel, eu te dei um exemplo aqui de um nome masculino, um exemplo de um nome feminino é Raya. Raya significa vida. Quando você quer que uma pessoa tenha uma vida muito ativa, uma pessoa que, uma mulher que dê vida, né? Ela mesma seja mãe e possa dar luz a outras pessoas, então muitas pessoas escolhem esse nome. Esse nome que você recebeu para você mesmo não precisa ser em frente a um rabino, em frente a 10 pessoas. Você decidiu que agora o seu nome é Sara, então ele é Sara e acabou. Seu nome espiritual é Sara e esse vai ser o nome que você vai se dirigir com ele ao Criador. Então existem uma série de nomes, são muitos nomes, que eles são muito significativos, que eles são positivos e você vai poder escolher esses nomes através desse PDF que nós estamos disponibilizando para você.

0: Deus abençoe, Melodia. Graça e paz. Graça e paz.
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2: Olá, povo abençoado de Deus! Começando nesta segunda-feira mais uma edição do nosso programa Adoração Máxima, esse programa onde leva para você o máximo e o melhor da adoração. E eu, Diego Almeida, te faço companhia nesse início de semana, segunda-feira. Vamos separar esse momento então para entregarmos o nosso louvor a Deus. Vamos aproveitar esse programa e adorar o nosso Pai Espiritual. É isso aí, pessoal, Adoração Máxima começando.
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1: Fica ligadinho aqui na sua rádio que vamos para um breve intervalo, mas já já estaremos de volta com muito mais.
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5: Olá, ouvintes. Eu já ouvi uma famosa frase que diz o seguinte: a direção é mais importante do que a velocidade. Ótimo, tá bacana, tá certo. Sabe, gente, eu já fiz muitas viagens de avião. Umas curtas, outras longas, uma para perto, outras para distante. Já enfrentamos mais de 10 horas dentro de uma aeronave. Mas tem uma coisa em comum em todas as minhas viagens. Eu nunca entrei em um avião sem saber para onde ele ia. É, você não entra num avião, num ônibus, num trem, só porque ele é bonito, só porque é bacana. Não, você entra porque você sabe para onde ele vai. É estranho, mas vivemos um tempo em que as pessoas não têm noção de para onde está indo. Às vezes ingressa em um local, em uma igreja, em uma instituição, porque é bonito, porque é bacana, mas não tem noção para onde aquilo está indo. Eu falo também sobre relacionamentos. Muitas pessoas ingressam em relacionamentos sem ter a mínima ideia de onde que aquilo vai dar. Só porque o cara é bonito ou porque a moça é bonita. O fim disso geralmente é tragédia, é dor, é sofrimento. Isso serve pra mim, pra você, líder, pra você, pastor, pra você, amigo. As pessoas só vão ingressar na sua igreja se elas souberem pra onde você está indo. Você tem que deixar isso bem claro. Mostre pras pessoas quais são os planos, quais são os projetos pra o ministério e para elas. Jeremias capítulo 29, versículo 11 diz: só eu conheço os planos que eu tenho para vocês. Prosperidade e não desgraça, e um futuro cheio de esperança. Veja que interessante, até Deus deixa claro pra gente os planos que ele tem ao nosso respeito. E você? As pessoas que se aproximam de você, você vai a conduzir pra onde? A um caminho de alegria ou de tristeza? A conselhos de vitórias ou de derrotas? Você vai direcioná-las para o topo ou para o precipício? Todo mundo que se aproxima da nossa vida, da nossa igreja, do nosso trabalho, do nosso ministério, quer saber o seguinte: para onde que eu vou? Quais são os seus planos para mim? Se liga, gente, não basta atrair pela beleza. É preciso dizer para onde que as pessoas estão indo ao ingressar no teu projeto. Que Deus te abençoe. Até o nosso próximo momento.
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9: Já voltando, gente, programa Review Gospel no ar aqui na sua rádio. E tem mais sucesso.
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1: E a gente vai seguindo por aqui no programa Review Gospel. Daqui a pouquinho a gente volta trazendo muito mais pra você. Rapidão, turma.
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1: E é sexta-feira e sextou por aqui, estamos chegando no seu rádio, no Explosão Gospel. Eu sou Ivan Vaz, vamos fazer companhia pra você, tocando o melhor da música evangélica. Aquelas canções que tocam no seu coração, que tocam na sua alma. Você vai estar ouvindo comigo a partir de agora. Aumente o volume aí, porque já está no ar o Explosão Gospel. Abrindo a nossa primeira sequência do Explosão Gospel com Lude e Isaías Saad, Seu Amor.

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1: Esse é o Rafael Fagundes. Wagner Sanches. Vamos lá. Quem sabe cante comigo. Quero dizer a vocês.
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Você ouviu Casa do Oleiro Adoração, Meu Futuro. Continue ligado, Explosão Gospel volta já.

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chegou a hora de você abrir o seu coração para receber essa mensagem de música que enaltece o Senhor. Tá começando agora mais um É Para Adorar. O programa que você encontra refúgio e esperança nos louvores, é claro. Prepare-se aí para uma experiência única de comunhão.

0: estamos comprometidos aí em guiá-los nessa jornada, hein? Em breve, mais louvores aí que elevam o espírito e fortalecem a sua fé.
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1: Já seguindo, gente, no nosso Paradão Gospel, sempre rápido, né? A gente fala pouco e toca muita música. E tem mais pra você, turminha.
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1: Finalizando por aqui mais um Paradão Gospel nesse fim de semana, esse programa abençoado, cheio de amor, fé em Deus, né? Esse programa que nos traz esperança, com essas músicas lindas que tocam o nosso coração. Mas semana que vem tem mais e eu vou estar por aqui novamente, se Deus quiser e Ele quer, com muita música e com você. Tá? Um beijo, abraço e até lá!
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3: Adoração Sertaneja chegando com mais um som bacana pra você ouvir, curtir e adorar o nosso Deus.
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0: hoje. Que pena! Que pena, mas a gente volta na próxima edição com mais Adoração Sertaneja. Tá chegando mais um líder aí de audiência aqui na Mais Ouvida. Fica com Deus e até a próxima edição.
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0: Você que tá aí ouvindo, mais um momento de adoração aqui no nosso programa É Para Adorar. Prepare-se para se conectar com o divino através da música que toca o seu coração, hein? Já já a gente volta, hein?
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3: Fala turma, tudo bem? Tudo tranquilo? Fim de semana chegou e o nosso Arena Sertaneja Gospel está entrando no ar a partir de agora aqui na sua rádio preferida. Tem um montão de música para você ouvir. Então vem com a gente curtir essa festa.
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0: Sertão está com você aqui na sua rádio preferida, é o nosso Arena Sertaneja Gospel. Ó, deixa eu ir ali tomar uma água rapidinho, na sequência a gente tá de volta com muito mais.
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2: 9:05.
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7: Um fim de semana abençoado na sua vida. Seja muito bem-vindo aqui à nossa programação. Eu sou Marcos Vinícius, começando mais uma edição do Gospelnejo, o melhor do sertanejo gospel, para você aproveitar este fim de semana em boa música e com a palavra do Senhor. Então aumente o volume e siga com a gente. O seu Gospelnejo já está no ar.

0: intervalo, eu volto com o nosso primeiro versículo de hoje.
1: Senhor, que eu possa ser instrumento teu para promover o Evangelho, cooperando sempre com missões. Olá, querido amigo do Pão Diário, muito bem-vindo à nossa mensagem de esperança e encorajamento do dia. Hoje vou ler o texto de Luiz Roberto Silvado com o título Enviados pelo Espírito Santo. Antioquia da Síria era uma cidade cosmopolita e a igreja que lá estava representava bem a sua diversidade racial. Naquela igreja havia profetas e mestres e o Espírito Santo falava e era ouvido. O Espírito revela a sua vontade à igreja que é viva e ativa. Em Atos, capítulo 13, os irmãos estavam reunidos, jejuando e orando, e assim perceberam um chamado missionário na vida de dois deles, que exigiria um passo de fé. Teriam de enviar seus melhores líderes, Paulo e Barnabé. Esses homens foram enviados e separados pelo Espírito, por meio da igreja local. Mas há uma batalha espiritual no cumprimento dessa missão, e a igreja foi sensível à voz do Espírito de Deus e, reconhecendo essa batalha, agiu sob o poder do Espírito. Nos versículos de 4 a 8, há um feiticeiro receoso de perder os favores do procônsul, o qual foi usado por Satanás para combater a pregação do Evangelho. Quando falamos de missões, os obreiros enfrentam essa batalha com grande intensidade. Muitos estão em regiões onde o Evangelho ainda não é conhecido e precisam do nosso sustento financeiro, em oração e de nosso apoio emocional com palavras de encorajamento. Por lutar na força do Senhor, a igreja sabe que a vitória vem de Deus. O poder e a capacitação para a obra missionária vem do Espírito Santo. Mas ela é executada por uma igreja que o ouve e obedece. Querido amigo, ore e apoie os missionários cristãos de todo o mundo. Reflita sobre isso. Aqui foi Clarice Fogaça com a mensagem do dia.
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3: Pois é, o nosso quarto e último bloco está iniciando e na voz de Valesca Maíssa, Calma.
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0: Eu tô indo embora ao som de Marcos Salles e a participação de Brandão Morada. Te louvo. Você ouviu antes Tempo, com Luciano Camargo. Amanhã, permitindo Deus, a gente volta a se encontrar aqui, nesse mesmo horário, com mais um programa Louve Mais. Então até lá. Tchau, tchau.
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3: Olá, graça e paz! Eu sou o Samu Kassan e está no ar mais uma edição do Adoração Total. Vem adorar com a gente! Nesta hora é a combinação perfeita de louvor, mais clamor, mais adoração. Você ouve aqui: quem foi curado por Deus pode até continuar vendo as cicatrizes, mas não é dominado pela ferida. Sua fé em Deus o sustentará em tempos difíceis.
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3: Para começar a edição de hoje, tem o som de Paulo César Baruque, Em Teus Braços.

Este é o Adoração Total, o louvor que é tudo de bom. E aí o som de Théo Rúbia, Meu Mundo. Teve ainda o som de Ludi, Te Encontrei. E você pode encontrar com a gente todos os dias, sempre nesse horário. E também interagir aí através das redes sociais, indicando aí o louvor que mais gosta. Nós estamos sempre online por aqui, também através aí do WhatsApp da rádio. O coração de Deus é o coração de um pai, e ele quer que você desfrute a vida abençoada que ele pré-ordenou. Contudo, muitos se acomodam com menos do que o melhor de Deus para a vida deles, porque ouvem as mentiras do inimigo. O inimigo tenta convencê-lo de que você cometeu muitos erros no passado e desobedeceu a Deus, muitas vezes para poder ter uma vida abençoada. Mas isto não é verdade. Todos nós cometemos erros, mas Deus ainda nos ama. E quando você se arrepende, ele é rápido para lhe perdoar e levá-lo de volta ao caminho certo. Deus proveu o melhor.

0: Adoração Total e o som de Tom Carfi, Cuida de Mim. Teve ainda Kellen Bianca, Como Não Te Adorar. E Eli Soares, Dele com Ele. Tem intervalo rápido chegando, mas você continue conectado. Na volta tem mais louvores.
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2: 10 horas
3: e 9 minutos.
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7: Quando o assunto é política, evangélicos e católicos têm muito comum. Além das pautas que primam pelos valores da família tradicional, ambos também concordam em uma coisa: a rejeição ao governo Lula. Na última pesquisa do Datafolha, por exemplo, a aprovação do atual governo entre os católicos despencou de 48% para 24% e de 30% para 21% entre os evangélicos. O mesmo vale para a avaliação positiva, que recuou para 28% e 21%, respectivamente. Mas seria possível essa união às forças visando desbancar Lula nas próximas eleições? Pelo menos o que depender das agendas, sim. O estudo da Maraset Manajamente, com base em uma pesquisa da Pew Research, Aspectos Sociais e Costumes, revelou que 66% dos evangélicos se opõem à legalização do casamento homoafetivo, contra 46% dos católicos. Além disso, 88% dos evangélicos consideram o aborto moralmente errado, enquanto que entre os católicos esse número chega a 80%. Além disso, uma pesquisa do Datafolha, também analisada pela Maraset, mostra que para 55% dos evangélicos e 46% dos católicos, os valores religiosos devem ter, sim, algum tipo de influência nas decisões políticas do país.
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8: Fernanda Brum, Não Desista.

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1: Sabemos que todas as coisas cooperam para o bem daqueles que amam a Deus, daqueles que são chamados segundo o seu propósito. Romanos 8:28. Que diremos, pois, a estas coisas?
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3: A Bíblia diz um monte de coisa a meu e a seu respeito. E eu prefiro ficar com a verdade que a Bíblia diz a meu e a seu respeito. Lá no Salmo 23 diz que nada te faltará. Se o Senhor for o seu pastor, nada te faltará. No Salmo 91 diz que aquele que habita no esconderijo do Altíssimo, esse descansa à sombra do Onipotente. Ah, meu amado, se você descansar, se você habitar no esconderijo do Altíssimo, você vai descansar à sombra do Senhor Deus. Se você crer nessa verdade, então diga: nada me faltará. Se estás comigo, Deus, nada me faltará. Se você crê nisso, dá glória a Ele.

0: fall. Ah, eu queria que você cantasse isso de maneira profética. Não, levanta tua mão. Levanta tua mão se você pode. Levanta tua mão se você pode. Talvez você acabou de cantar isso e você vai voltar para casa, meu amado, e você está pensando naquele monte de conta que tem lá para pagar e o dinheiro é insuficiente. Talvez você esteja cantando isso sem um centavo no bolso. Ah, eu disse que essa é uma canção profética, meu amado. Essa canção é a canção daqueles que creem que mil cairão ao teu lado, 10 mil à sua direita, mas nada, nada, nada, nada, se você fizer do Senhor o teu abrigo. Ah, querido, existe um lugar aos pés do trono de Deus, e é nesse lugar onde você precisa estar, porque é nesse lugar onde nada te falta, é nesse lugar, no esconderijo do Altíssimo, é nesse lugar, a sombra do Onipotente, é nesse lugar que a tua provisão é gerada. Então levanta a tua mão e canta profeticamente, diga:
1: nada me falta.

de Jesus Cristo. 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Ei, aquele que quiser vir após mim, negue-se a si mesmo, toma sua cruz e siga-me.

Só para vocês entenderem como é que é aquele que vencer.

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1: Programa Review Gospel, tocando suas melhores do mundo gospel pra você aqui na sua rádio, tá bom? Tem mais sucesso!
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1: Ah, essa eu gostei, linda essa, né, gente? Aqui no nosso programa Revival Gospel. Mas ó, tem mais daqui a pouco pra você, não saia daí que eu volto já.
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2: 11 horas
3: e 18 minutos.
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7: Amém, igreja, louvado seja o nome santo do Senhor, lá meus amados irmãos, em Cristo Jesus, a paz do nosso Rei Salvador Jesus Cristo. Hoje é dia 3 de janeiro do ano de 2023, olha aí, estamos de volta nessa programação abençoada. Eita, um pouquinho gripada, mas nós estamos aqui para glorificar o nome daquele que é digno de toda honra, toda glória e todo louvor, que é nosso Rei e Salvador Jesus Cristo. Amém, igreja? A paz do Senhor Jesus esteja sempre com você. Amém? Vamos então adorar o nosso Deus orando, exatamente, porque a oração também é uma forma de adoração. Amém? Vamos lá então, feche seus olhos bem aí. Amém? Soberano Deus, eterno Pai, digno de honra, de glória e de todo louvor, és Tu, ó Deus Santo. Nós entramos agora, Senhor da Glória, diante da Tua presença nesse momento. Te agradecemos por essa rica, grande oportunidade única que o Senhor nos concede de entrarmos na Tua presença, Senhor, mesmo nós sendo tão pobres, pecadores. O Senhor permite que nós venhamos entrar na Tua santa e gloriosa presença. Te pedimos perdão, Senhor, meu Deus e meu Pai, por interromper o Teu silêncio, Senhor. E Te agradecemos pela Tua misericórdia que se renovou mais um dia sobre as nossas vidas. Espírito Santo de Deus, toma o primeiro lugar de tudo e que tudo que for feito aqui seja sempre para a honra e para a glória do Teu santo e poderoso nome. Que o Senhor venha crescer e que eu venha diminuir, Senhor. Aleluia! Louvado seja o nome santo do Senhor. Abra sua Bíblia em 1 Tessalonicenses 5, achei profunda essa palavra, conselhos para uma vida santa, aleluia, amém? Verso de número 12 diz assim: ora, rogamo-vos, irmãos, que reconheçais os que trabalham entre vós, presidem sobre vós no Senhor e vos admoestam, e que os tenhais em grande estima e amor por causa da sua obra. Tende paz entre vós. Exortamo-nos também, irmãos, a que admoesteis os insubordinados, consoleis os desanimados, amparareis, glória a Deus, aleluia, ampareis os fracos e sejais longânimos para com todos. Vede que ninguém dê a outrem mal por mal, mas segui sempre o bem, uns para com os outros e para com todos. Regozijai-vos sempre, orai sem cessar, em tudo dai graças, porque esta é a vontade de Deus em Cristo Jesus para convosco. Não extingais o Espírito, não desprezei as profecias, mas ponde tudo à prova, retende-o que é bom. Verso 22, abstende-vos de toda espécie de mal. Amém? Então aqui Paulo ele está relatando sobre o conselho para uma vida santa. Louvado seja o nome santo do Senhor. Então aqui ele está dando um conselho para aquele povo de Tessalonicenses, né? Glória a Deus, aleluia. Por que que ele está dando essa instrução? Porque aqui no versículo, no capítulo, melhor dizendo, 5, diz ali sobre o dia do Senhor. O dia do Senhor que vai chegar como um ladrão. Louvado seja o nome santo do Senhor. Sabe, meus queridos amados irmãos, a cada dia nós temos que estar colocando a nossa vida na presença de Deus, né? E também tentando, pelo menos, buscar uma vida de santificação. Não adianta nós sabermos ler a Bíblia toda, não adianta nós sabermos orar, não adianta nós sabermos fazer qualquer coisa do tipo, se nós não procurarmos ter uma vida de santidade para com Deus. Amém, meus amados irmãos? Porque só vai ver Deus aquele que for o quê? Santo. Por que, igreja? Porque sem santidade ninguém verá o Senhor. Amém? Louvado seja o nome santo do Senhor. Então, Paulo aqui ele fala algo bem interessante, né? Glória a Deus, aleluia. Que nós devemos também, essa palavra, claro, era para aquele povo de Tessalonicenses, mas também serve para nós hoje. A palavra de Deus é para ser aplicada na nossa vida também. Podemos aprender aqui com esses conselhos de Paulo para aquele povo, né? Glória a Deus, aleluia, que a gente deve consolar os desanimados. Sabe, meus amados, quantas vezes, às vezes, Deus ele, levanta pessoas de oração. Amém? Oração, ela é muito importante. E eu aprendi algo hoje com uma irmã que teve a oportunidade de trazer a palavra do Senhor. Ela falou algo ali que aquilo ficou, eu fiquei meditando aqui na minha mente. E ela disse que as pessoas que nos perseguem são pessoas que verdadeiramente precisam de oração. Achei muito bonita essa revelação que o Espírito Santo de Deus deu para ela, né? Porque muitas vezes o que mais nós queremos é que Deus ele venha tirar aqueles que nos perseguem do nosso caminho, né? É que Deus venha tirar aqueles que tiram a nossa paz, aqueles que muitas vezes nós achamos que são os nossos inimigos, mas como ela bem frisou, o Espírito Santo usou ela e eu entendi isso. Nós devemos orar sim pelos que nos perseguem, porque são pessoas carentes de Deus, são pessoas carentes de oração, são pessoas que não têm um relacionamento afincado com o Senhor. E glória a Deus por isso, por o Senhor enviar essas pessoas, meu Deus, para que nós possamos despertar, ao invés de julgá-las, nós devemos orar por ele ou por ela, né? Orar por aqueles que nos perseguem. Louvado seja o nome santo do Senhor. Amém, igreja? Glória a Deus, aleluia. Louvado seja o nome santo do Senhor. Então, nós devemos consolar aqueles que precisam de consolo. Amém? Em determinados momentos da vida, nós vamos ter também um nosso dia em que nós precisaremos, glória a Deus, aleluia, de alguém que nos console, de alguém que converse com a gente, de alguém que ore. Aqui nesse mundo, irmãos, nós estamos para dar as mãos uns aos outros, essa é a verdade. Mesmo que a gente não esteja todo mundo se abraçando, apertando a mão, né? Mas a gente está junto em oração, amém? Glória a Deus, aleluia. Ainda que muitos não percebam, mas nós estamos unidos em oração. Louvado seja o nome santo do Senhor. Por exemplo, aqui a minha vizinhança é bem grande, né? Eu não tenho muito contato com todos eles, mas eu apresento os meus vizinhos ao Senhor. Glória a Deus, aleluia. Eu não sou de estar na casa de ninguém, né? Mas aqui eu sei que eu tenho os vizinhos, né? Que Deus me abençoou aqui com eles nesse lugar onde eu moro. Não sou de estar falando muito, né, com eles, nem estar de abraço, nem estar de visita na casa deles, né? Mas eu os apresento ao Senhor. Glória a Deus. Deus, aleluia, né? Que o Senhor, ele bota os vizinhos também, porque o vizinho, ele pode socorrer também no momento em que aquele parente não está próximo, né? Glória a Deus, aleluia, louvado seja o nome santo do Senhor. E pra gente gostar das pessoas, não precisa estar dentro da casa da outra, né? Ou do outro, eu penso dessa forma. O importante é que nós somos presentes diante de Deus e ele já está vendo tudo, amém? Louvado seja o nome daquele que vive eternamente. Então, veja bem, amados, o poder da oração, de orarmos uns pelos outros. Glória a Deus, aleluia. O que Paulo aqui está falando, igreja, glória a Deus, é que ele diz assim: amparai os fracos e sejais longânimo para com todos. Vede que ninguém dê a outrem mal por mal, né? Aquele está aconselhando. Se a pessoa fez o mal, você não vai retribuir com o mal. Nós não vamos retribuir com o mal, vamos retribuir com o bem. Eu sei que é difícil, a gente não suporta muita coisa quando a gente vê, mas devemos tentar retribuir com o bem. Se alguém nos ferir, como Jesus falou, né? Oferece a outra face, glória a Deus. Se alguém fez o mal para mim, eu não posso retribuir para ele ou para ela, glória a Deus, aleluia, na mesma medida, na mesma proporção que ele me deu. Não. Por mais que seja difícil, eu tenho que transmitir amor por aquela criatura, por aquela pessoa. Amém? Por quê? Porque Deus também está naquela vida. Louvado seja o nome santo do Senhor. Por isso nós não podemos desprezar ninguém e muito menos ignorar. Outro ponto aqui que Paulo fala é sobre orar sem cessar. Orar sem parar, estar orando, conversando com o Senhor, em conectividade com Deus. Às vezes a gente acha que orar, meus amados, é só ler algo, ler uma oração. Não, orar é nós abrirmos a nossa boca e conversarmos com o nosso Papa. Pai do céu, não é verdade? É isso aí. Deus, ele está de ouvidos atentos para ouvir a nossa oração, o nosso clamor. Louvado seja o nome santo do Senhor. E orar nada mais é do que a gente conversar com Deus. Glória a Deus, aleluia. Orar não precisa você ter uma oratória bonita, não precisa você procurar palavras bonitas para poder Deus te entender ou Deus me entender. Não, nós vamos abrir a boca e vamos conversar com ele. Deus, eu tô aqui, eu sou uma pessoa pecadora, o Senhor sabe, eu sou fraca, mas eu tô aqui dizendo, Senhor, que eu preciso de ti, Senhor, que eu preciso da tua presença, que eu preciso que o Senhor me ajude a vender, a vencer, né? Vender também, glória. Amém, eu tomo posse. Que o Senhor me ajude também a vencer, a romper aquilo que eu não consigo, Senhor, meu Deus. Senhor, seja a minha luz, Senhor, governe a minha vida, Senhor, Jesus, reine sobre mim. Sabe, irmão, a gente vai falando, Senhor, perdoa meus pecados, se eu não tenho amado meu próximo, Senhor, me ajude a amar, transforme tudo isso que eu sinto, Senhor, em amor pelo meu próximo. E vai conversando com Deus, Senhor, eu te apresento a minha família, eu te apresento os meus filhos, para quem é casado, eu te apresento o meu marido, eu te apresento a minha esposa, eu te apresento, enfim, vai falando, abre a boca, crente, deixa Deus te usar, bota para fora, exalta o nome do Senhor e conversa com ele, porque Deus existe, amém? Louvado seja o nome santo do Senhor, existe, ouve e responde orações, amém? Louvado seja o nome santo do Senhor, volto já.

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2: Já de volta, turma! É o programa Review Gospel aqui na sua rádio preferida. Muita música boa. E tem mais, ó!
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1: Esse é o programa Review Gospel, tocando as melhores pra você. Daqui a pouquinho a gente volta, tem mais.
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0: Agora, com muito carinho, quero chamar para cantar comigo essa linda canção o meu irmão Moisés Cleiton.
1: É um prazer para mim

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0: 12 horas
1: e 7 minutos.
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3: Em nossa vida, precisamos de muito pouco. Uma borracha para apagarmos as más lembranças. Ou uma tesoura para podar o que nos impede de crescer. Lentes corretoras que nos possibilitem enxergar o próximo e a natureza com amor. Um zíper que abra nossas mentes quando procuramos respostas. Outro para fechar nossas bocas quando se fizer necessário. Ah, e ainda um outro para abrir nosso coração. Um relógio para nos mostrar que é sempre hora de amar. Um rebobinador de filmes para recordarmos os momentos felizes. Sapatos da moral e ética para pisarmos com firmeza e segurança por onde quer que formos. Enfim, um espelho para admirarmos uma das obras mais perfeitas de Deus, nós mesmos.

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1: Já seguindo, gente, no nosso Paradão Gospel, sempre rápido, né? A gente fala pouco e toca muita música. E tem mais pra você, turminha.
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1: Finalizando por aqui mais um Paradão Gospel nesse fim de semana, esse programa abençoado, cheio de amor, fé em Deus, né? Esse programa que nos traz esperança com essas músicas lindas que tocam o nosso coração. Mas semana que vem tem mais e eu vou estar por aqui novamente, se Deus quiser e Ele quer, com muita música e com você. Tá? Um beijo, abraço e até lá!
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8: Quando eu fazia parte da banda Olodum, eu cantava uma música que diz assim:

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0: Olá, paz de Cristo Jesus, tá tudo bem com você? Nosso programa está começando mais uma vez nessa sexta-feira linda, abençoada por Deus. Atos dos Apóstolos, capítulo 20, versos 35, diz assim: em tudo que fiz, mostrei a vocês que mediante trabalho árduo devemos ajudar os fracos. Lembrando as palavras do próprio Senhor Jesus que disse: a maior felicidade em dar do que receber. Assim a gente inicia mais um programa nessa sexta-feira, lembrando também que toda sexta-feira a gente relembra todas as canções que foram tocadas durante o nosso programa e a gente começa muito bem, quer ver como? Assim, olha!
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0: Acelerando! Com o Ministério Além do Véu! Já aumentou o volume? Então é só louvar!

0: Gabriela Rocha, outro na fornalha, encerrando a nossa primeira sequência. Antes você ouviu o Ministério Deixa-me Tocar com a canção Tua Graça é a Cura.
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2: Já já estamos de volta.
3: 13 horas
1: e 10 minutos.
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8: Já voltando, gente, programa Review Gospel no ar aqui na sua rádio. E tem mais sucesso.
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1: E a gente vai seguindo por aqui no programa Revival Gospel. Daqui a pouquinho a gente volta trazendo muito mais pra você. Rapidão, turma.
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0: Pai, hoje quero fazer um pedido muito especial. Por favor, ajude-me a não falar mal, nem reclamar de ninguém de modo a não ser julgado com severidade e condenado por isso. Não quero, por causa de minha atitude crítica ao falar dos outros, impedir as bênçãos que o Senhor tem para mim. Por favor, que Teu Espírito Santo me convença do pecado se porventura eu começar a falar qualquer coisa que venha a manchar a reputação de alguém. Ajude-me a ver o bem em todas as pessoas e dizer palavras que destacam o que há de melhor nelas. Por favor, toma conta de minha vida. Em nome de Jesus. Amém.
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7: Este é o programa Semeando a Palavra para você, com Jonatas Gonçalves, trazendo os louvores mais lindos para você louvar o Senhor Jesus Cristo junto com a gente.

0: 11:39.
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0: Dian, há muitos anos que conheceu o Senhor Jesus Cristo. A gente separa aqui no nosso programa aquelas músicas bem...
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2: Provérbios capítulo 4, versículo 5. Adquire a sabedoria, adquire o entendimento e não te esqueças das palavras da minha boca, nem delas te apartes. Quanto tempo você precisa estudar para adquirir um título profissional? Quanto dinheiro você tem para poupar para adquirir um apartamento? Quantos dias Tiger Woods teve que treinar para adquirir o título de melhor jogador de golfe do mundo? Salomão afirma repetidas vezes que a sabedoria é mais preciosa do que qualquer título profissional, dinheiro ou fama. Se isto é verdade, qual é o preço da sabedoria? Nada. É gratuita para os que buscam os conselhos divinos. O verso de hoje nos aconselha a adquirir duas coisas: sabedoria e entendimento. A sabedoria nos ensina a administrar a vida com equilíbrio e coerência. O entendimento nos capacita a determinar os métodos para melhor administrar a vida. Ele nos ajuda a identificar o momento certo e as circunstâncias para usar o conselho divino apropriado para aquela circunstância. O conselho de hoje é: não te esqueça.

esqueças e nem te apartes. O esquecimento já provocou muitas tragédias. Esquecer de apagar o fogo ou de desligar o gás, esquecer um compromisso importante ou a chave dentro do carro pode criar muitos problemas. Mas todos eles podem ser resolvidos. Esquecer-se das palavras de Deus, no entanto, cria problemas e consequências eternas. A sabedoria e o entendimento são instrumentos divinos para você não esquecer. Outro procedimento que pode ter consequências trágicas é afastar-se ou desviar-se, como registram algumas traduções da Bíblia. O que aconteceria se numa estrada à beira do abismo você se afastasse do caminho? Sabedoria não implica necessariamente ausência de erros. Eles podem, inclusive, ser proveitosos para a pessoa sábia. A sabedoria não se mede por um ou outro erro, mas pela maneira como você reage diante dos erros. Experiência para um homem sábio não é o que lhe acontece, seja bom ou mal, mas o que ele faz com o que lhe acontece. Nunca se queixe daquilo que você permite que lhe aconteça de novo. Amigo ouvinte, torne hoje um dia de escolhas e decisões sábias. Ande, viaje, compre e venda com sabedoria e entendimento. Adquire a sabedoria, adquire o entendimento e não te esqueças das palavras da minha boca, nem delas te apartes. Faça isso no dia de hoje e ore comigo agora. Por favor, Pai, tome conta do meu coração, por onde quer que eu venha a andar e qualquer coisa que venha a fazer, que a Tua vontade, Pai, seja feita em minha vida. Por favor, Senhor, em nome de Jesus, amém.

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0: Para você cristão de longa data, para você cristão de há muitos anos que conheceu o Senhor Jesus Cristo, a gente separa aqui no nosso programa aquelas músicas bem antigas que tocou muito bem lá no início quando você se converteu. A gente tem todas elas neste horário. Fica com a gente.
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2: Cuidado, senão o mundo te coloca de cabeça para baixo. Pedrinho chega da escola e a mãe dele pergunta: por que você está assim, todo molhado, meu filho? Mamãe, é que eu estava brincando de cachorrinho na escola. E desde quando, meu filho, brincar de cachorrinho pode deixar uma pessoa toda molhada assim? Ah, mamãe, é que hoje foi a minha vez de ser o poste. É, gente, isso parece muito engraçado, mas para um mundo de cabeça para baixo como esse que nós estamos vivendo, isso parece muito comum e normal para muita gente. Os valores estão invertidos e isso não é uma boa ideia. Muitas são as tendências e ideologias que querem tirar o ser humano do lugar que Deus o colocou. Somos, segundo, a imagem e semelhança do Criador. Mas o inimigo do homem quer distorcer, quer acabar com isso. Precisamos vigiar, estar atentos, monitorar muito bem a nossa vida, para que tudo que tem vindo para matar, roubar e destruir o ser humano não tenha poder sobre nós, nossos filhos e nossa família. O mundo pode estar de cabeça para baixo, mas que você esteja com a cabeça na palavra de Deus.
3: Horas
4: e 7 minutos.
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3: De volta com você, obrigado você conectado aí com a gente, você do outro lado, nosso intervalo mais rápido do rádio. Já estou de volta com vocês para trazer as melhores para você, ouvinte, abraçando você em qualquer lugar do Brasil aí conectado com a gente. E agora tem o nosso momento especial do programa Louvor Brasil, que é aquele momento especial para você matar saudade com a gente, né? Momento flashback aqui no programa Louvor Brasil. Convido a você aumentar o seu volume, a você aumentar suas caixinhas de som, porque a partir de agora a gente vai fazer uma viagem no tempo. A gente vai fazer aquela viagem top, trazer as melhores pra você adorar, pra você celebrar, pra você matar saudade, né? Qual canção que você quer matar saudade? Manda pra cá no nosso WhatsApp que a gente vai trazer pra você recordar com a gente. 62 991 31 63 60. 62 991 31 63 60. Aumente o volume e vamos recordar juntos.
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0: Em toda a terra nós vemos o Espírito de Deus se mover, restaurando o seu povo através do louvor e adoração. Quantos podem dizer: eu quero fazer parte deste povo, Senhor. Eu quero fazer parte do teu mover. Aleluia.
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1: Tá aí pra você, ouvinte, Flashback aqui no programa Louvor Brasil. Obrigado você sintonizado aí com a gente, você ouvindo essa programação mais top do seu rádio. E vamos agora trazer pra você aquele momento especial, momento pra você refletir, pra você meditar com a gente a partir de agora no programa Louvor Brasil. Tempo de refletir com Hamilton Menezes, trazendo uma linda reflexão para os nossos corações a partir de agora. Convido você que pode aumentar o volume, a você que está aí. Ah, você também não pode aumentar? Fica tranquilo, vamos meditar juntos na palavra de Deus. Vamos deixar que a palavra fale a nossos corações a partir de agora. Aumente o volume, convido você a estar no ar. O tempo de refletir com Hamilton Menezes.
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3: Mateus capítulo 16, versículo 3. Vocês sabem interpretar o aspecto do céu, mas não sabem interpretar os sinais dos tempos. Na ocasião em que o tsunami atingiu Phuket, na Tailândia, um dia depois do Natal de 2004, em uma das praias, ninguém foi morto ou ficou gravemente ferido. Tudo porque uma menina britânica reconheceu os sinais e avisou a todos que estavam ali. Duas semanas antes, Tilly Smith, 10 anos, havia estudado sobre os tsunamis na sua escola, ao sul de Londres. Ao ver a maré retroceder repentinamente, soube que a onda gigantesca provocada pelo grande terremoto a quilômetros da costa de Sumatra chegaria em apenas alguns minutos. Ela avisou a mãe que estavam em perigo. A família e mais outros 100 banhistas que estavam na praia tailandesa foram salvos. Jesus nos diz para prestarmos atenção aos sinais dos tempos. Assim como nos dias dos fariseus e saduceus, para quem Jesus dirigiu as palavras do texto bíblico de hoje, as pessoas ainda comentam sobre o clima. Será que vai chover? Será que vai fazer frio ou calor? Devo levar uma blusa? Esse é o tema de conversa mais comum que existe para quebrar o gelo entre desconhecidos ou ao encontrarmos um colega. Jesus nos diz o mesmo que disse aos líderes religiosos de sua época. Vocês demonstram interesse pelo clima, mas precisam demonstrar o mesmo interesse pelos sinais mais importantes e mais valiosos à volta de vocês. Os fariseus e saduceus procuraram Cristo com o pedido de que lhes mostrasse um sinal do céu. No entanto, tudo à volta deles eram sinais dos tempos. Os milagres de Jesus, seus ensinos, o testemunho de sua vida nobre. Tais sinais proclamavam que, apesar das raízes humildes de Jesus, ele não era apenas mais um mestre itinerante. Que apesar de a pompa ou o exibicionismo não acompanharem seu ministério, ele possuía as credenciais de algo muito maior, a bênção de Deus. Não se tratava de um homem comum, ele era de fato o Messias. Nós que amamos e seguimos a Jesus, nós cuja vida foi tocada, salva e abençoada pela salvação que nos ofereceu, devemos abrir os olhos aos sinais dos tempos em nossos dias. Assim como Tilly Smith, que estudou e reconheceu o perigo, devemos proclamar às pessoas ao nosso redor que elas estão correndo perigo muito maior. Esse mundo está perecendo. Saiam da água, fujam para a segurança. Isso significa correr para Jesus, aquele que é cheio de graça e verdade. Vamos orar? Pai, queremos estar sempre atentos e animados com os sinais que apontam para o regresso de Jesus. É a volta de nosso Salvador. É o fim do mal, da dor, do sofrimento, da morte. Queremos ir para a tua casa. Ajuda-nos, Pai, por favor, em nome de Jesus. Amém.

0: Opa, estamos chegando ao final da nossa programação de hoje. Obrigado você, ouvinte, você que ficou ligadinho até agora, você que ficou conectado aí, Deus abençoe a sua vida. Vou indo nessa, volto na próxima programação, assim se o Senhor nos permitir, com mais uma edição do programa Louvor Brasil. Deus abençoe a sua vida, Deus abençoe a sua casa, tchau, tchau, e até a próxima edição.
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3: Sabemos que todas as coisas cooperam para o bem daqueles que amam a Deus, daqueles que são chamados segundo o seu propósito. Romanos 8:28. Que diremos, pois, a estas coisas?
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5: Queridas, queridos, programa Vivendo com Otimismo. Olhe, nós que fazemos esse programa aqui, junto com a doutora Edith Piccioni, que é psicóloga, e que compreende, entende da problemática humana, nós, forçosamente, no caso dela, ela lida com a problemática humana, com as pessoas que trazem seus temores, seus medos, suas angústias, e chegam contando, não é? Às vezes a pessoa chega e diz assim: meu Deus, doutora, eu tenho tanto problema e agora está aparecendo mais problema ainda.
6: Uhum.
5: Parece que isso que acontece com ela, na área da psicologia, acontece com todos nós, não é? Ou uma boa parte de nós. Porque aquele que já se acha sem problema, não está achando que chegou mais problema, né? Não é mesmo? A história é para aquele que já está, do programa de hoje, é para aquele que já está se achando com problema e ainda aparecem mais outros problemas. Porque parece, doutora, que o problema chama mais problema, né?
6: Tem aquela história do circo que diz que quando acontece uma tragédia no circo, acontece outras duas em sequência, né? Tem uns fenômenos aí sociais que a gente não... Sociais, sociológicos, que a gente não tem tanto acesso, mas de que quando a gente está com uma problemática... Eu já ouvi tanto isso, já falei também, né? Você fala: nossa, tenho isso aqui para resolver. Aí acontece mais outro problema. Você fala: não, gente, eu já tenho esse. Para quê? Meu Deus, para quê? Aí quando vê, acontece um terceiro problema. Eu não tenho tanta coisa para fazer, por que que não mandou um por um, devagar, eu resolvo um, eu resolvo outro? Porque assim também, a gente fica mais suscetível, sabe? A olhar os problemas como problemões também, vai, nossa, né? Como diz o mineiro, nó.
5: Você falou a palavra chave aí, a mente fica suscetível, ou seja, a mente fica chamando problema, né?
6: Sim.
5: Não é?
6: E entendendo como
5: que já
6: problema.
5: É um problema, né?
6: Uhum,
5: não
6: uhum,
5: é?
6: Uhum.
5: Né?
6: Desculpa. Uhum.
5: Porque eu observo que as pessoas, que tem pessoas, doutora, que carregam, por exemplo, vai falar do governo, fala mal do governo. Vai falar do trânsito, fala mal do trânsito. Vai falar da sociedade, fala mal da sociedade. Né? Fala da vizinhança, já fala mal da vizinhança. Fala da família, já fala mal da família. Quer dizer, o mal está mandando em tudo. Tudo que é coisa, o mal vai na frente. Então, vai levando problema também na frente, né? Ai, que vida difícil, porque é um peso, porque que eu estou aqui nesse mundo? Cada vez me acontece coisas, mais coisas, Deus esqueceu de mim, eu sou infeliz. E vai por aí, não é? Como as pessoas chegam, doutora, para conversar com a senhora? Até uma entrevista aqui, né? Como é que é? Ela chega e fala, doutora, eu estou assim, assim, como é que é?
6: Olha, tem pessoas que o peso é tão grande que a pessoa no primeiro atendimento nem fala do real peso. Conta outras coisas, porque é muito difícil tocar naquele ponto que é o nevrálgico, que é o que está fazendo sofrer mais.
5: É igual a história, vou fazer puxar para alegria. É igual a história da corda. O sujeito chegou lá pro padre para se confessar. Pois é, pô, padre, eu tô meio triste, sabe, que eu roubei, sabe? O que, que é isso, meu filho? Você roubou, meu filho? O que, que você roubou, meu filho? Ah, eu roubei uma corda. Você sabe o que é corda? Porque muita gente não sabe o que é corda, né?
6: Não, corda sabe.
5: Todo mundo sabe.
6: Sabe,
5: né?
6: Corda sabe.
5: Sabe, né? A corda. Pois é, eu roubei uma corda, sabe? Mas eu, o meu filho, e mãe roubou uma corda, mas essa corda era nova, assim, né? Eu falei, não, é uma corda já velha, meio suja já. Meu filho, mas só a corda, mas uma corda, a corda é tão sem valor, né? Toda a vida foi, até nas vendas chegava, a corda era barata. É, barata. Aí... É, mas, meu filho, como é que é essa corda? E não tinha nada na corda? Tinha na porta, na ponta da corda. Mas o que que tinha, meu filho? É uma vaca. Quer dizer, aí o problema foi crescendo. Não era só a corda, né? Era mais do que a corda, né? Não é?
6: É. A vaca era do padre?
5: Não, era de outra pessoa. Ele foi confessar que roubou a corda.
6: Não, eu sei, eu tô brincando. A vaca era do padre, que ia ser mais difícil ainda.
5: Mais difícil ainda era, né? Pois é.
6: Então, é desse jeito. A gente tenta minimizar, quer dizer, maneirar, né? Não, é a corda que eu roubei, não é a vaca.
5: O doutor, os maiores problemas são relativos ao que? A dinheiro ou a família... O que que é?
6: Hoje em dia tem sido a sua própria essência. Você ser você mesmo. Porque isso já acontecia anteriormente, né? Mas cada vez está se acirrando e isso está ficando mais difícil. O julgamento das outras pessoas. Aqui é a internet, as redes sociais. Que estão te julgando o tempo inteiro, que você se coloca, né?
5: Ah, os que se colocam, né?
6: É, sim. E hoje em dia, muitas pessoas, milhares de pessoas, milhões, bilhões até.
5: Bilhões.
6: E fora isso, e com isso vem o quê? Você querer agradar ao outro, ao seu companheiro, à sua companheira, seu filho, seu pai, sua mãe, um familiar, no seu trabalho, né? A gente busca aprovação... E a gente está se distanciando, a gente está se desfazendo de nós mesmos. Aí a gente está lá no final da fila, da nossa própria fila, e as pessoas começam a perder a identidade, sabe? Atualmente tem uma pessoa que eu atendo, uma mulher, uma senhora, jovem senhora, e ela dizendo, eu fico pisando em ovos em casa com meu marido. Ela é profissional, ela é independente financeiramente, é reconhecida profissionalmente, mas ela não se sente à vontade com o marido em casa.
5: Sim.
6: Porque ela se sente desvalorizada, tudo que ela fala está errado, ou não é bem assim, ou você não pensou nisso, quer dizer, uma censura, um julgamento e uma desvalorização à pessoa dela. Então, ela não é espontânea. Na sua própria casa, ela não consegue ser espontânea. Ela não se sente assim.
5: E eu estou pensando aqui, já falou em rede social, essas coisas. É, parece, dá pra, até para se sentir, que há um descontentamento no mundo, na sociedade mundial.
6: Sim.
5: Porque esta evidência das catástrofes, né? das ocorrências da natureza, como é que chama, né? A mudança
6: climáticas,
5: que essas mudanças climáticas tá dando uma insegurança global. Não é mais aquela terra tranquila, parada, né? Que achavam que tudo direitinho, né?
6: Plantando tudo dá, né?
5: Não, hoje já está assim, meio agitado. Que pode acontecer, pode não acontecer, porque isso, a gente não sabe como é que vai ser amanhã e tal, e coisa, não é? Não é verdade? Então, é isso, né? Então, gente, nós falamos aqui em programas anteriores, quem não é problemático não tem problema. É um assunto para se pensar. Não ser problemático é o seguinte, tô cheio de esperança, tenho fé, estou com Deus. Então, são pensamentos e sentimentos e crença forte em Deus e em si mesmo. Afasta essa situação de problemas. Não é? Vai afastando. Um grande abraço e fique com Deus.
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1: Quando o assunto é política, evangélicos e católicos têm muito comum. Além das pautas que primam pelos valores da família tradicional, ambos também concordam em uma coisa: rejeição ao governo Lula. Na última pesquisa do Datafolha, por exemplo, a aprovação do atual governo entre os católicos despencou de 48% para 24% e de 30% para 21% entre os evangélicos. O mesmo vale para a avaliação positiva, que recuou para 28% e 21%, respectivamente. Mas seria possível essa união às forças visando desbancar Lula nas próximas eleições? Pelo menos o que depender das agendas, sim. O estudo da Maracete Manajamente, com base em uma pesquisa da Pew Research, Aspectos Sociais e Costumes, revelou que 66% dos evangélicos se opõem à legalização do casamento homoafetivo, contra 46% dos católicos. Além disso, 88% dos evangélicos consideram o aborto moralmente errado, enquanto que entre os católicos esse número chega a 80%. Além disso, uma pesquisa do Datafolha, também analisada pela Maracete, mostra que para 55% dos evangélicos e 46% dos católicos, os valores religiosos devem ter, sim, algum tipo de influência nas decisões políticas do país.
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4: Opa! Tava com saudade, já estou de volta para matar essa saudade de você mesmo, seu amigo Jardim Amaral, com o programa Review Gospel nesse finalzão de semana. Final de semana, quando chega, sempre fica muito mais gostoso, e com o Review Gospel é melhor ainda, né, gente? Então, vem curtir porque tá começando!
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1: Esse é o programa Review Gospel, tocando as melhores pra você. Daqui a pouquinho a gente volta, tem mais.
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3: Olá, povo abençoado de Deus! Começando nesta segunda-feira mais uma edição do nosso programa Adoração Máxima, esse programa onde leva para você o máximo e o melhor da adoração. E eu, Diego Almeida, te faço companhia nesse início de semana, segunda-feira. Vamos separar esse momento então para entregarmos o nosso louvor a Deus. Vamos aproveitar esse programa e adorar o nosso Pai Espiritual. É isso aí, pessoal, Adoração Máxima começando.
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1: Fica ligadinho aqui na sua rádio que vamos para um breve intervalo, mas já já estaremos de volta com muito mais.
2: A duração máxima volta já!
3: 15 horas
4: e 25 minutos.
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Agir para vencer. 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
3: Olá, graça e paz, estou chegando no seu rádio, começando a partir de agora o Gospel Retrô. Em uma hora vou fazer companhia para você e juntos vamos recordar belíssimas canções. Só para começar, olha que canção linda que vem chegando, a Comunidade Evangélica da Zona Sul, Ventos de Avivamento, em seguida Rebanhão, Nele Você Pode Confiar. Tem também a banda Gerdi, Igrejinha do Interior. O Gospel Retrô já está no ar.

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0: E você ouviu a Andréia Fontes, Amor Tão Lindo. E você quer participar, quer recordar com a gente? Tem o nosso Facebook, entra lá, pesquisa Ivan Vaz Locutor, marcou Ivan Vaz Locutor, aí você me encontra, participa, manda o seu alô, faz o seu oferecimento e recorda comigo. E agora vem chegando os nossos recados e eu volto já.
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2: Senhor, que eu possa ser instrumento teu para promover o Evangelho, cooperando sempre com missões. Olá, querido amigo do Pão Diário, muito bem-vindo à nossa mensagem de esperança e encorajamento do dia. Hoje vou ler o texto de Luiz Roberto Silvado com o título Enviados pelo Espírito Santo. Antioquia da Síria era uma cidade cosmopolita e a igreja que lá estava representava bem a sua diversidade racial. Naquela igreja havia profetas e mestres e o Espírito Santo falava e era ouvido. O Espírito revela a sua vontade à igreja que é viva e ativa. Em Atos, capítulo 13, os irmãos estavam reunidos, jejuando e orando, e assim perceberam um chamado missionário na vida de dois deles, que exigiria um passo de fé. Teriam de enviar seus melhores líderes, Paulo e Barnabé. Esses homens foram enviados e separados pelo Espírito, por meio da igreja local. Mas há uma batalha espiritual no cumprimento dessa missão, e a igreja foi sensível à voz do Espírito de Deus e, reconhecendo essa batalha, agiu sob o poder do Espírito. Nos versículos de 4 a 8, há um feiticeiro receoso de perder os favores do procônsul, o qual foi usado por Satanás para combater a pregação do Evangelho. Quando falamos de missões, os obreiros enfrentam essa batalha com grande intensidade. Muitos estão em regiões onde o Evangelho ainda não é conhecido e precisam do nosso sustento financeiro, em oração e de nosso apoio emocional com palavras de encorajamento. Por lutar na força do Senhor, a igreja sabe que a vitória vem de Deus. O poder e a capacitação para a obra missionária vem do Espírito Santo, mas ela é executada por uma igreja que o ouve e obedece. Querido amigo, ore e apoie os missionários cristãos de todo o mundo. Reflita sobre isso. Aqui foi Clarice Fogaça com a mensagem do dia.
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1: Me saúdo, meus amados e queridos irmãos, com a gloriosa e santa paz do Senhor Jesus. Que essa paz venha reinar nos vossos corações hoje e sempre. Mais uma vez aqui no Rompendo em Fé, comigo, a Bispa Julinda. Se encontro com os meus joelhos dobrados, te convidando a vir orar comigo neste momento. Porque tudo é possível, aquele que crê, se cremos, veremos a glória de Deus. É batendo que se abre, é buscando o que se encontra. Pedi, dá-se-vos-á. Oremos ao Senhor neste momento. Pai, graça te dou pela tua fidelidade, pelo que o Senhor é, por tudo o Senhor tem feito, por tudo o Senhor vai fazer. Deus, obrigado pelo meu esposo, nossos filhos, nosso neto, nosso lar, nossa família. Te peço a tua proteção, teu revestimento, guarda nossa casa, nossa família, nosso lar. Meu Deus, os nossos entes queridos, igrejas, membros, congregados, obreiros, que local de trabalho, funcionários, clientes, abençoando, meu Pai. Nos guarda, nos protege, Senhor, nos livra do tentador, dos ataques, da transferência, da retaliação. Repreendo do mal e nos dá o livramento. Meu Deus, em nome do Senhor Jesus Cristo de Nazaré, o Deus forte e poderoso de milagres e maravilhas, te peço, vai aonde eu não posso ir, entra onde eu não posso entrar. Vai eliminando nesse momento toda opressão, toda angústia, toda tristeza da alma, toda depressão, todo abatimento. Vai repreendendo a fúria, o laço do diabo, quebra os grilhões, as cadeias, as correntes satânicas, os ferrolhos de ferro, as portas de bronze e de aço, mas manifesta da tua nuvem gloriosa de milagres, Senhor, passa na frente, abrindo as compostas, né, dos céus, visitando os lares, as famílias, meu Pai, tirando a intriga, a discórdia, a desavença, meu Pai, a falta de compreensão, a falta de diálogo, Senhor, mas leva o amor, Pai, a dedicação, o afeto, o carinho, o respeito, a admiração, o zelo, o cuidado, a proteção. Meu Deus querido, Pai amado, que o amor possa reinar sobre os lares, as famílias, meu Pai, que possamos ter, dar e ter o amor, que o amor vem crescer a cada dia sobre as nossas vidas, principalmente o amor do Senhor, que nunca venha a faltar. Meu Deus, em nome do Senhor Jesus Cristo de Nazaré, vai expulsando todo demônio do vício, meu Pai, das bebidas, do cigarro, meu Pai querido, Pai amado, das drogas, dos jogos, expulsa todas as trevas, todo mal, meu Pai, das telas, Senhor, repreende, Senhor, esses demônios que tem entrado devido tela de celular, tela de notebook, de computador, papai, esses demônios da destruição, repreende, meu Pai, esses invasores de lares, de família, meu Pai, em nome do Senhor Jesus, repreende, Senhor, todo destruidor, repreende a fúria, o laço do diabo, todo demônio da destruição, meu Pai, que tem invadido, Senhor, trazendo destruição, expulsa esse mal, desfaz as cadeias das trevas e dá o livramento, Pai, visita o sonho deste filho, desta filha, levando, meu Pai, a saúde para força, graça, vigor, derramando, meu Pai, da tua Shekinah, da tua alegria, do teu avivamento, da tua proteção. Meu Deus, entra com providência de fogo, com providência divina, se é um papel, assina, meu Pai, esse processo, meu Pai, assina, meu Pai querido, Pai amado, essa bênção, essa vitória, essa resposta, derramando, Senhor, meu Pai querido, Pai amado, Senhor, da glória, a tua bênção, o teu milagre, porque agir no Senhor, quem impedirá? Meu Deus, visita a vida espiritual, ministerial, sentimental, conjugal, familiar, saúde financeira, profissional, meu Pai, deste filho, desta filha, se é uma porta aberta, abre, se é uma cura, cura, se é uma libertação, opera, se é um milagre, meu Pai querido, Pai amado, opera, produz sinais e maravilha, porque o Senhor é o Deus de milagre, o Deus da restauração, da restituição, da cura, da libertação, transformação. Então expulsa toda macumbaria, bruxaria, magia negra, candomblé, espiritismo, simpatia, obra de vudu, expulsa toda angústia, toda opressão, toda seta, toda aflição, toda preocupação, todo desespero na alma, todo cansaço físico, mental, espiritual, todo esgotamento, meu Pai, expulsa toda intriga, toda perseguição, toda afronta, meu Pai, toda lágrima, Senhor, repreende toda dor, meu Pai, todo laço do diabo, visita o emocional, tirando essa aflição, essa dor desse peito, desse coração, cortando o laço das trevas, desfazendo toda a obra de obra das trevas, dando livramento, meu Deus, dá o livramento, meu Senhor, operando o milagre, Senhor, meu Deus e meu Pai, Deus de maravilha, transforma a vergonha em dupla honra, humilhação, exaltação, choro em alegria, a que a maldição seja convertida em bênção, meu Pai, que as bênçãos do Senhor, o qual nos enriquece, não acrescenta dor, seja derramada sobre a vida deste filho, desta filha, restaura esse casamento, entrega essa credencial, entrega essa OAB, entrega, meu Pai querido, Pai amado, Senhor da glória, a realização desse sonho, meu Pai, desse projeto, faz a obra gloriosa, meu Pai, honrando e alegrando o coração deste filho, desta filha, meu Pai querido, querido Pai amado, das existências do milagre, visita o celeiro, a conta bancária, cuida as velhas do calçado, alimentos, compromisso honrado. Meu Pai, repreendo devorador, migrador, cortador, destruidor das trevas, repreendo todo mal. Visita, meu Pai querido Pai amado, esse corpo físico tocando a planta dos pés, à altura da cabeça, com unção de cura, de milagre, de libertação. Repreendo todo aneurisma, toda chaqueca, toda labirintite, Senhor, meu Deus e meu Pai. Repreendo toda sinusite, Senhor, toda faringite. Repreendo toda infecção de garganta, toda dor de ouvido, toda dor de dente, toda afta, toda inflamação. Papai, visita o sangue, visita a pele, visita a carne, visita os ossos, visita os nervos, tendões, restaura as cartilagens, visita a coluna. Repreendo todo bico de papagaio, toda hérnia de disco, todo desvio colunar. Vai visitando, Senhor, o estômago, tirando toda a úlcera, toda a gastrite, Senhor da glória. Visita o pâncreas, o fígado, o rins, o baço, o pulmão, tira todos os cálculos renais, tira toda inflamação, meu Pai, todas as pedras, meu Pai, desses rins, vai tirando agora, passa as tuas mãos fortes e poderosas, tira toda a pedra da vesícula, toda inflamação, meu Deus, passa o teu sangue remidor, purificador, visita o fígado, tira toda a gordura, meu Pai, desse fígado, toda inflamação, o sangue de Jesus a poder para desfazer todas as obras das trevas, repreende todo o câncer de próstata, visita, meu Pai, esse útero, esse ovário, tirando todo o cisto, meu Pai, tirando todo o mioma, toda hemorragia, toda dor, toda cólica, repreende toda a febre, toda náusea, meu Pai, todo o vômito, toda a diarreia, vai repreendendo toda a dengue, toda a covid, meu Pai, toda resfriado, toda reumatismo, todo mal de gota, toda leucemia, toda câncer, meu Pai, o Senhor é o Deus que cura câncer, cura AIDS, cura HIV, repreende, meu Pai, todo o mal, Senhor, expulsa as trevas, dá o livramento, derrama a bênção do céu, opera o milagre, seja qual enfermidade que for, Jesus, o Senhor levou sobre si as nossas enfermidades, foi pelas tuas pisaduras que fomos sarados, meu Deus, vai tocando esses ossos que estão atrofiados, vai trazendo a restauração, a restituição, meu Deus, opera o milagre, Jesus Cristo de Nazaré, passa na frente derramando a porção da cura, do milagre, da libertação, pelo poder que há no sangue de Jesus, porque o sangue de Jesus há poder para desfazer todo o poder das trevas, Senhor, então cura, liberta, transforma e abençoa, nos livra do assassino, do acidente, do assaltante, dos prejuízos, da fúria, das injustiças, meu Pai, das obras malignas, visita o comerciante, visita o trabalhador, visita o pai de família, visita as vendas deste filho, dessa filha, enviando a clientela do sul, do norte, leste, oeste, sudeste, meu Pai, entra nesse comércio, entra nesses negócios, entra nessas vendas, prosperando, abençoando, tirando toda a trava do diabo, Senhor, visita o necessitado, o oprimido, o abatido, o aflito, o mendigo, meu Pai, o órfão, a viúva, o semeia, as creches, as escolas, as faculdades, visita as clínicas psiquiátricas, as clínicas de recuperação, visita os presídios, as carcerais, os cassos, agentes prisionais, autoridades, os governos, ponto por terra, todas as coisas horrendas, visita os hospitais, os enfermos, levando a cura, o milagre, visita, meu Pai querido, Pai amado, os trabalhadores, esse filho, essa filha, precisa do teu socorro, do teu milagre, Senhor da glória, meu Deus, em nome de Jesus Cristo de Nazaré, expulsa todo o mal, Senhor, e dá o livramento, dá a bênção, meu Pai querido, Pai amado, guarda, Senhor, a vida dessa criança, a vida dessa mãe, desse pai, meu Deus, cobre com o sangue de Jesus, expulsa todo o mal, Senhor da glória, faz a obra gloriosa, visita, meu Pai, essa criança nesse vento, corta o laço do diabo, Senhor, contra a vida dessa mãe, dessa criança, Senhor, que vem ter um parto abençoado em nome de Jesus Cristo de Nazaré, Senhor da glória, passa na frente dando livramento, Pai, gera nesse ventre, meu Pai, a sementinha, meu Pai querido, Pai amado, que essa mãe tem clamado, tem buscado, tendo o sonho de ser mãe, Pai, assim como o Senhor fez na vida da nossa irmã Ana, Pai, dando Samuel e outros, meu Pai, filhos a mais, se eu possa fazer na vida dessa pessoa que tem o sonho de ser mãe, meu Pai, opera o milagre, Senhor, vai tirando toda a esterilidade, mas dando a vitória, dando a bênção, a providência, meu Pai, alegrando o coração dessa família, operando o milagre, Senhor da glória, em nome de Jesus, ó Deus, eu te peço, Senhor, sei com cada um hoje sempre honrando, prosperando, abençoando, abrindo portas ao não tem porta, porta de cura, de milagres, salvações, de bênção, de providência, de restauração, restituição, se é uma cura, cura, se é um milagre, opera, se é uma porta aberta, abre, meu Pai, se é uma transformação, transforma, mas faz a obra gloriosa para que o teu nome venha ser glorificado, é o que eu te peço, Senhor da glória, vai onde eu não posso ir, entra onde eu não posso entrar, gerando milagre, meu Pai querido, Pai amado, e fazendo a obra gloriosa para que o teu nome venha ser glorificado, ó Deus, é o que eu te peço, em nome do Pai, do Filho e do Espírito Espírito Santo de Deus, em nome de Jesus, ó Deus.
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0: 16h13.
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5: Opa! Tava com saudade, já estou de volta para matar essa saudade de você mesmo, seu amigo Jardim Amaral, com o programa Review Gospel nesse finalzão de semana. Final de semana, quando chega, sempre fica muito mais gostoso e com o Review Gospel é melhor ainda, né, gente? Então, vem curtir porque tá começando!
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1: Ah, essa eu gostei, linda essa, né, gente? Aqui no nosso programa Revue Gospel. Mas ó, tem mais daqui a pouco pra você, não saia daí que eu volto já.
0: 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Família do Adoração Total, chegamos e continuamos, é claro, nossa jornada de fé, louvor e de muita adoração. Preparadinhos aí para a próxima seleção musical? Vai ser uma bênção. Vamos agora encher o seu coração com muita adoração.

0: gratidão no coração, encerramos mais uma adoração total. Que as palavras e músicas que compartilhamos aqui com você hoje te inspire aí a enfrentar os desafios da semana com muita fé e esperança. Até amanhã.
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0: Pai, hoje quero fazer um pedido muito especial. Por favor, ajude-me a não falar mal, nem reclamar de ninguém de modo a não ser julgado com severidade e condenado por isso. Não quero, por causa de minha atitude crítica ao falar dos outros, impedir as bênçãos que o Senhor tem para mim. Por favor, que Teu Espírito Santo me convença do pecado, se porventura eu começar a falar qualquer coisa que venha a manchar a reputação de alguém. Ajude-me a ver o bem em todas as pessoas e dizer palavras que destacam o que há de melhor nelas. Por favor, toma conta de minha vida. Em nome de Jesus. Amém.
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Ei, turma, sou eu, amigão Jorginho Amaral, a partir de agora com você no programa Manhã com Cristo aqui na sua rádio preferida. Preparado, preparada para curtir as melhores músicas, os melhores louvores? Então vem comigo que o Manhã com Cristo está no ar!

0: Manhã com Cristo é esse programa mais que abençoado nas nossas manhãs aqui da sua rádio preferida. Não saia daí que já já eu volto.
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0: Paz e bênção de Deus esteja com todos nós. Mais um Misturadão Gospel chegando no seu rádio a partir de agora. Eu sou o Ramos Neto e é um orgulho chegar por aqui e te encontrar junto com a gente. Muito obrigado pelo rádio ligado, pela amizade. Muito obrigado pela sua preferência. A partir de agora a gente louva o Criador através de canções. E aqui a gente toca música gospel de todas as épocas e estilos. E eu conto demais com a sua audiência e com a sua companhia. Está no ar mais um Misturadão Gospel.
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0: Misturadão Gospel, o programa mais recheado de louvores do rádio brasileiro. Já já a gente continua. Espera aí que a gente volta já.
1: 17 horas
2: e 39 minutos.
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6: Provérbios capítulo 4, versículo 5. Adquire a sabedoria, adquire o entendimento e não te esqueças das palavras da minha boca, nem delas te apartes. Quanto tempo você precisa estudar para adquirir um título profissional? Quanto dinheiro você tem para poupar para adquirir um apartamento? Quantos dias Tiger Woods teve que treinar para adquirir o título de melhor jogador de golfe do mundo? Salomão afirma repetidas vezes que a sabedoria é mais preciosa do que qualquer título profissional, dinheiro ou fama. Se isto é verdade, qual é o preço da sabedoria? Nada. É gratuita para os que buscam os conselhos divinos. O verso de hoje nos aconselha a adquirir duas coisas: sabedoria e entendimento. A sabedoria nos ensina a administrar a vida com equilíbrio e coerência. O entendimento nos capacita a determinar os métodos para melhor administrar a vida. Ele nos ajuda a identificar o momento certo e as circunstâncias para usar o conselho divino apropriado para aquela circunstância. O conselho de hoje é: não te esqueças e nem te apartes. O esquecimento já provocou muitas tragédias. Esquecer de apagar o fogo ou de desligar o gás, esquecer um compromisso importante ou a chave dentro do carro pode criar muitos problemas. Mas todos eles podem ser resolvidos. Esquecer-se das palavras de Deus, no entanto, cria problemas e consequências eternas. A sabedoria e o entendimento são instrumentos divinos para você não esquecer. Outro procedimento que pode ter consequências trágicas é afastar-se ou desviar-se, como registram algumas traduções da Bíblia. O que aconteceria se numa estrada à beira do abismo você se afastasse do caminho? Sabedoria não implica necessariamente ausência de erros. Eles podem, inclusive, ser proveitosos para a pessoa sábia. A sabedoria não se mede por um ou outro erro, mas pela maneira como você reage diante dos erros. Experiência para um homem sábio não é o que lhe acontece, seja bom ou mal, mas o que ele faz com o que lhe acontece. Nunca se queixe daquilo que você permite que lhe aconteça de novo. Amigo ouvinte, torne hoje um dia de escolhas e decisões sábias. Ande, viaje, compre e venda com sabedoria e entendimento. Adquire a sabedoria, adquire o entendimento e não te esqueças das palavras da minha boca, nem delas te apartes. Faça isso no dia de hoje e ore comigo agora. Por favor, Pai, tome conta do meu coração, por onde quer que eu venha a andar, e qualquer coisa que venha a fazer, que a Tua vontade, Pai, seja feita em minha vida. Por favor, Senhor, em nome de Jesus. Amém.

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1: Cuidado com os pequenos gastos. Um gasto de 5 highers aqui, outro de 20 highers ali, pode te fazer extrapolar o orçamento.
0: Dicas de economia.
2: 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Sinta a energia positiva enquanto mergulhamos aí na próxima seleção musical. 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

0: 18 horas.
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2: Pense nisso. Se você ler rapidamente o Salmo 13, poderá achar que o rei Davi sofria de uma patologia maníaco-depressiva. A oscilação rápida entre o lamento e a euforia é uma característica típica do processo de esquizofrenia. Atualmente existe no mercado uma grande quantidade de medicamentos que fazem com que a pessoa passe do lamento, da apatia, para o bom ânimo e para a alegria de viver. A cada dia aumenta o número de pessoas que vivem na dependência dessas medicações. Todavia, examinando melhor a vida do rei Davi, concluiremos que ele não era do tipo maníaco-depressivo. No lamento, ele geme e pede: olha para mim e responde: Senhor, meu Deus, ilumina os meus olhos. Davi encontrou uma outra passagem do lamento para a alegria, e esta passagem chama-se oração. Por isso, após o lamento, surge a alegria. Eu, porém, confio em teu amor. O meu coração exulta em tua salvação. Esta passagem rápida entre um estado e outro é resultado da medicação proveniente da absoluta confiança em Deus. Essa medicação, ou passagem do lamento para a alegria, está à inteira disposição de quem quiser. Deus espera que você se torne dependente dela. Além do que, os benefícios desta medicação divina duram para sempre. Você pode usar até abusar diariamente e sempre que desejar. Ei, ore sem cessar. E mais, essa medicação não tem contraindicações. Siga o exemplo de Davi. Quando a tristeza lhe alcançar, aprenda por meio da oração a usar a passagem do lamento para a alegria. Ei, a oração de entrega a Deus é boa medicação para a alma, mente e coração. Em nossa vida precisamos de muito pouco: uma borracha para apagarmos as más lembranças, ou uma tesoura para podar o que nos impede de crescer, lentes corretoras que nos possibilitem enxergar o próximo e a natureza com amor, um zíper que abra nossas mentes quando procuramos respostas, outro para fechar nossas bocas quando se fizer necessário. Ah, e ainda um outro para abrir nosso coração. Um relógio para nos mostrar que é sempre hora de amar. Um rebobinador de filmes para recordarmos os momentos felizes. Sapatos da moral e ética para pisarmos com firmeza e segurança por onde quer que formos. Enfim, um espelho para admirarmos uma das obras mais perfeitas de Deus: nós mesmos.

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1: Jesus, a mística católica Luísa Picarreta. Jesus sente náusea pela desunião dos sacerdotes. Continuando o meu estado habitual, meu sempre amável Jesus veio todo aflito e disse-me: minha filha, que náusea sinto pela desunião dos sacerdotes. É-me intolerável. Sua vida desordenada é a causa pela qual minha justiça permitirá que meus inimigos lhes ponham as mãos em cima para maltratá-los. Já os maus estão por lançar-se contra eles, e a Itália está para cometer o maior pecado.

0: o perseguir a minha igreja e manchar as mãos de sangue inocente. Enquanto dizia isto, fazia-me ver as nossas nações aliadas, devastadas em muitos lugares, desaparecidos e a sua soberba abatida.
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3: Paulo dizia: que ninguém venha querer me confundir, pois trago no corpo as marcas de Cristo. É esses dias assistindo sobre os homens crocodilos? É, se trata de uma tribo onde os homens desejam ter a pele parecida com a pele dos crocodilos. Como conseguem? Na verdade, passam por uma sessão de tortura para atingir tal objetivo. Meu Deus, marcas de crocodilo. Marcas? Quais têm sido as nossas? Decepção, tristeza, revolta, mágoa, remorso. É no andar com Deus, é numa vida dedicada a Deus, que podemos desenvolver as preciosas marcas de Cristo. E isso tem a ver com uma vida no centro da vontade de Deus, uma vida comprometida com Ele. A vida fica melhor quando deixamos o Espírito Santo formar em nós as marcas de Cristo. E acima de tudo, irmão, irmã, o Cristo das preciosas marcas.
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queridos e amigas. Olá, queridos ouvintes. Sejam bem-vindos mais uma vez ao nosso programa Adoração Total. Esse programa que vai encher o seu radinho aí de muitas bênçãos e fé, claro. Estamos prontos para louvar e adorar juntos? Então vamos começar com o coração cheinho de alegria agora no seu programa Adoração Total.

encerramos mais um bloco de louvor e adoração no Adoração Total. Espero que tenha sido abençoado pelas músicas e pelas mensagens inspiradoras. Logo, logo estaremos de volta com mais músicas aí pra tocar o seu coração.

0: Pai, hoje quero fazer um pedido muito especial. Por favor, ajude-me a não falar mal, nem reclamar de ninguém de modo a não ser julgado com severidade e condenado por isso. Não quero, por causa de minha atitude crítica ao falar dos outros, impedir as bênçãos que o Senhor tem para mim. Por favor, que Teu Espírito Santo me convença do pecado, se porventura eu começar a falar qualquer coisa que venha a manchar a reputação de alguém. Ajude-me a ver o bem em todas as pessoas e dizer palavras que destacam o que há de melhor nelas. Por favor, toma conta de minha vida. Em nome de Jesus. Amém.
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4: Chegando pra cantar, Casa Worship, era eu.

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2: E o programa desta segunda-feira, ele já vai terminando, vai ficando por aqui, mas muito obrigado pela sua presença e participação em mais um dia de bênção e de vitória aqui na sua rádio preferida. Lembrando que amanhã, terça-feira, o Adoração Máxima volta, trazendo muito mais louvor e adoração pra você. Eu estarei esperando pela sua participação em mais um dia. Pessoal, muito obrigado por tudo, fiquem todos na paz de Deus e até amanhã. Tchau, tchau.
3: 19 horas.
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1: Pense nisso. Se você ler rapidamente o Salmo 13, poderá achar que o rei Davi sofria de uma patologia maníaco-depressiva. A oscilação rápida entre o lamento e a euforia é uma característica típica do processo de esquizofrenia. Atualmente existe no mercado uma grande quantidade de medicamentos que fazem com que a pessoa passe do lamento, da apatia, para o bom ânimo e para a alegria de viver. A cada dia aumenta o número de pessoas que vivem na dependência dessas medicações. Todavia, examinando melhor a vida do rei Davi, concluiremos que ele não era do tipo maníaco-depressivo. No lamento, ele geme e pede: olha para mim e responde: Senhor, meu Deus, ilumina os meus olhos. Davi encontrou uma outra passagem do lamento para a alegria, e esta passagem chama-se oração. Por isso, após o lamento surge a alegria. Eu, porém, confio em teu amor. O meu coração exulta em tua salvação. Esta passagem rápida entre um estado e outro é resultado da medicação proveniente da absoluta confiança em Deus. Essa medicação ou passagem do lamento para a alegria está à inteira disposição de quem quiser. Deus espera que você se torne dependente dela. Além do que, os benefícios desta medicação divina duram para sempre. Você pode usar até abusar diariamente e sempre que desejar. Ei, ore sem cessar. E mais, essa medicação não tem contraindicações. Siga o exemplo de Davi. Quando a tristeza lhe alcançar, aprenda por meio da oração a usar a passagem do lamento para a alegria. Ei, a oração de entrega a Deus é boa medicação para a alma, mente e coração.

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1: Olá, meus amigos, meus irmãos, aqui é o BJ e a gente começa agora o programa Nas Mãos de Deus, com músicas gospel atuais para você adorar juntos. Sucessos do momento para você cantar junto com a gente no programa Nas Mãos de Deus.
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0: 19 horas
1: e 12 minutos.
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0: 19 horas
1: e 13 minutos.

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2: 19 horas
3: e 15 minutos.

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2: 19 horas
3: e 18 minutos.

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1: O termo bullying vem da palavra inglesa bully, que significa valentão, brigão. O primeiro a relacionar a palavra ao fenômeno foi Dan Oles, pesquisador sueco. Bullying é uma situação que se caracteriza por agressões intencionais, verbais ou físicas. Mesmo antes do termo surgir em 1980, esse tipo de comportamento já era notado nas escolas nos séculos 18 e 19, mas era visto como algo natural do ser humano. Um absurdo, né? Suicídios e tragédias em escolas já aconteceram por causa do bullying. Para a psicóloga Danielle Zeotti, o fenômeno pode ser considerado uma doença. Segundo ela, o adolescente que sente prazer vendo o sofrimento do outro precisa de ajuda porque pode ser um sintoma de alguma doença que está em instalação. O bullying mata, por isso, ensine seu filho a ter empatia pelos outros. É preciso que as crianças entendam a diferença entre o que é engraçado e o que é grosseiro e cruel. Trabalhe em conjunto com vizinhos e amigos para criar um ambiente seguro e inclusivo para todos. Seja a mudança que quer ver. Crianças, segue um exemplo. Então, se presenciar uma situação dessas, não seja conivente. Tome uma atitude. Seja inclusivo, carinhoso e não julgue ninguém. Vamos juntos combater esse mal.

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1: Alguém nos escreveu e aqui vai a palavra de conselho.
2: Oi Silvia, obrigado por nos escrever, viu? É preciso, irmã Silvia, acreditar mesmo que essas angústias de longa espera, né? Essas incertezas pela fé já foram superadas. O que o inimigo tenta dizer, Silvia, é que, de fato, a porta da felicidade, das conquistas está fechada. Mas não é isso que a fé diz. É que às vezes a gente fica assim, tão preso, né? Tão apegado às coisas anteriores, o ontem, até mesmo ao amanhã, que acabamos por se esquecer e tomar posse daquilo que já está liberado, porque nem sempre a gente precisa pedir para Deus abrir a porta. O que tem que pedir muitas vezes, né, Silvia, é que Ele ajude a gente a abrir os nossos próprios olhos, porque não é a porta que está fechada, são os olhos. E você pergunta, e Deus pode permitir, pastor, que determinadas coisas tristes aconteçam na vida da gente? Naturalmente, Silvia, né? Uma vez até gostei muito de umas palavras que ficaram marcadas no meu coração, tipo assim, que Deus permite a felicidade para nos tornar dóceis, mas também permite dificuldades para que a gente se torne o quê? Fortes. Às vezes Ele admite que venha tristeza sobre o nosso coração, para que a gente possa se sentir mais humano, mais cheios daquela esperança que será suficiente para nos fazer felizes novamente. E é certo, né, que as pessoas mais felizes não são aquelas que possuem as melhores coisas da vida, mas sim aquelas que sabem fazer o melhor das oportunidades que surgem em seus caminhos, né? A gente vê tantas pessoas felizes. Só que tem um detalhe, parece-me que as mais felizes são as que têm menos. E o importante, Silvia, é realmente superar o passado, porque um futuro brilhante estará sempre embasado, sustentado num passado decidido, isto é, um passado superado. Então, querida, viva sempre na presença de Deus. Aproveite todo o seu tempo para conhecê-lo, para aprender mais sobre quem Ele é. E assim, com certeza, sua vida vai ficar muito melhor.
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Lembra, a data marcada.

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2: E com a canção de Léa Mendonça, Novos Começos, a gente começa o nosso quarto bloco. E na sequência tem Samuel Messias com a canção Aqui o Mal Não Vai Entrar.
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Deus te abençoe em nome de Cristo Jesus. Nosso programa está finalizando na voz de Aline Barros com a canção Amém. Segunda-feira, permitindo Deus, a gente volta a se encontrar aqui nesse mesmo horário com o programa Louve Mais. Eu aguardo você. Ótimo final de semana, hein? Tchau, tchau.

A sabedoria do chocolate quente. Um grupo de jovens formados e bem estabelecidos em suas carreiras estava conversando sobre suas vidas em uma reunião de ex-colegas. Então decidiram que visitariam um velho professor do tempo de faculdade, agora aposentado e que fora sempre uma inspiração para eles. Durante a visita, o bate-papo se transformou em reclamação sobre o estresse em seus trabalhos, vidas e relacionamentos. Ao oferecer chocolate quente aos seus visitantes, o professor foi na cozinha e retornou com uma jarra cheia da bebida e com uma variedade grande de canecos. Alguns deles eram de porcelana, outros de vidro, outros de cristal. Uns simples, outros bem caros e bonitos e outros bem feios. Então ele convidou cada um a se servir da bebida. Quando todos eles já estavam com o chocolate quente em mãos, o professor compartilhou seu pensamento. Percebam que todos os canecos caros e bonitos foram os escolhidos e que os simples e baratos foram deixados na mesa. Embora vocês achem normal desejarem somente os melhores para si, é aí que está a fonte de seus problemas e estresse. O caneco do qual você está bebendo não acrescenta nada à qualidade da bebida. Na maioria das vezes, ele é apenas mais caro. Às vezes, ele até esconde o que estamos bebendo. O que cada um de vocês queria, na verdade, era chocolate quente. Vocês não queriam o caneco, mas vocês conscientemente escolheram os melhores. E logo vocês começaram a olhar uns para os canecos dos outros. Agora, amigos, por favor, considerem o seguinte. A vida é o chocolate quente. Seu emprego, seu dinheiro e sua posição na sociedade são os canecos. Eles são apenas ferramentas que fazem parte da vida. Os canecos que vocês têm em mãos não definem nem mudam a qualidade de vida que vocês vivem. Às vezes, ao concentrarmos somente no caneco, deixamos de saborear o chocolate quente que Deus tem nos ofertado. Lembrem-se somente disto. Deus provê o chocolate. Ele não escolhe o caneco. As pessoas mais felizes não são aquelas que têm o melhor de tudo, mas aquelas que simplesmente fazem o melhor com aquilo que têm. Ei, viva simplesmente. Ame generosamente. Cuide-se imensamente. Fale bondosamente. Lembre-se ainda, os mais ricos não são os que têm mais, mas os que precisam de menos. Então, aproveite seu chocolate quente. Deixe o resto com

0: Pai, hoje quero fazer um pedido muito especial. Por favor, ajude-me a não falar mal, nem reclamar de ninguém de modo a não ser julgado com severidade e condenado por isso. Não quero, por causa de minha atitude crítica ao falar dos outros, impedir as bênçãos que o Senhor tem para mim. Por favor, que teu Espírito Santo me convença do pecado se porventura eu começar a falar qualquer coisa que venha a manchar a reputação de alguém. Ajude-me a ver o bem em todas as pessoas e dizer palavras que destacam o que há de melhor nelas. Por favor, toma conta de minha vida. Em nome de Jesus. Amém.
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6: Vamos louvar o Senhor, né? Vamos declarar que nós não estamos sozinhos. Nós temos o melhor amigo que sempre estará ao nosso lado. Aleluia! É difícil falar na hora da dor que nós não estamos sozinhos. Mas o Senhor consola os corações que choram nesse momento. Em nome de Jesus, o Senhor vai levantar aqueles que estão caídos, porque Ele é Deus e Ele tem o melhor para nós. Nós cremos nisso, confiamos no Senhor Jesus.
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